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4: E aí, gente? Boa noite, 8:02.
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4: Boa noite, tudo bem? 25 graus e a temperatura de momento em Cuiabá. Estamos chegando para ficar com você com mais uma edição aqui no nosso queridíssimo programa Cultura Dona da Noite, com muita música interessante para tornar a sua noite mais agradável, com a playlist recheada de boas recordações através da música. Amigos de plantão, que dê tudo certo ao longo da sua noite. Amigos em casa descansando, aproveitando bem o feriado numa noite de quinta-feira, com cara aí de... Teremos amanhã uma sexta com cara de segunda. Para muita gente é feriado estendido. Para outros tantos, teremos que trabalhar. 25 graus, como eu disse, a umidade do ar está na casa dos 59%. Segundo a meteorologia, teremos uma temperatura de hoje para amanhã aí de 17 graus, marcando na próxima madrugada. Por aqui, vamos seguindo com coordenação artística de Lennon Franz, direção geral de Dorileu Leal. Um prazer comunicar para você, trazendo o que para muita gente é um funk absoluto, que ganhou inclusive até remaker, né? Até releitura com MC Hammer, utilizando ela como sample. Super Freak, de 81. Rick James.

0: É a banda Queen na programação no 90.7. Por aqui antes ouvimos Usher, também o som do A-ha. Na programação rolou também Vans e Leonel. Cultura FM, a rádio oficial do Flashback. Com você por aqui nos 90.7. Até meia-noite tem Cultura, a dona da noite. Destaque para informação: após êxito na estreia, Brasil volta a jogar à noite nas ligas, né, das nações. Vamos saber mais detalhes sobre o voleibol feminino.
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0: Olha, a seleção brasileira feminina voltou às quadras hoje à noite em Brasília. Diante da estreia sobre a Holanda, que é conhecida agora como Países Baixos, por uma vitória de 3 sets a 1, a primeira fase da Liga das Nações. A competição reúne 18 equipes mais bem ranqueadas do mundo. E o Brasil busca o título inédito no torneio, após vários, né, vice-campeonatos. O último deles foi no ano passado, após derrota para a Itália, a número 1 do mundo. A amarelinha também foi prata nos anos de 2021 e 2022.
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0: Muito bem, estamos de volta. Tem trilha sonora de filme.

Agora, dia 25 de junho, a DC Comics leva para o universo da DC Supergirl, que ressuscitou um clássico de 1980, que costumeiramente está nas séries de TV da Blondie. Call Me!

0: Cultura FM, agora faltando 15 minutinhos para as 9 da noite. Ótima noite de quinta-feira para você nesse feriado, curtindo muita música, recordando bons momentos, viajando diretamente no túnel do tempo, por aqui nos 90.7. Você curtiu de 86, só o fim, o hit da banda Camisa de Vênus na Cultura.
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0: Que tal irmos para o Ítalo House da década de 1990? Edgen Rouse, Camachero.

0: 90.7 Fine and Cannibals na rádio oficial do Flashback. Amigos e amigas ligados na Cultura FM nessa noite de feriado, quinta-feira, 4 de junho. A você ligado na programação, Juarez, boa noite. Obrigado pelo carinho da sintonia. A você que está chegando agora, seja bem-vindo, seja bem-vinda a essa que é a rádio oficial do Flashback, Don't Look Back, o hit de 1989 do Fine Young Cannibals. Aí nós tivemos Michael Bolton, Lulu Santos, também na programação da Cultura.
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0: 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Cultura FM, agora são 9h16.
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0: 101.7, Nica Costa, na programação da Cultura. Quero agradecer a você, ouvinte, ligado com a gente, participando. Ligados na frequência do Cultura, a Dona da Noite. Um abraço para o Evaristo, Manuel Evaristo, ligado com a gente. Boa noite, Manuel, tudo de bom. Valeu pela sintonia aqui na 90.7, curtindo a nossa programação. Fernanda também está na audiência, às 9h33. Vamos girar com as informações de mais uma edição do Cultura News.
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0: Olha, não, acredito que não seja só para mim, mas eu acho que por boa parte da população brasileira, com muito espanto a decisão da justiça. A mãe do menino Henry Borel, a professora Monique Medeiros, deixou na tarde desta quinta-feira o presídio feminino no complexo penitenciário em São Paulo. Ela, no caso, em São Paulo não, em Jericinó, após ter recebido o perdão judicial da juíza Elizabeth Louro do segundo tribunal de júri. Por decisão do Conselho de Sentença, segundo o Tribunal de Júri do Rio de Janeiro, a Monique teve o crime desclassificado de homicídio doloso com a intenção de matar para homicídio culposo quando não há intenção de matar e recebeu perdão judicial. A sentença será objeto de recurso, uma vez que, em uma primeira quesitação, Monique foi considerada responsável pela morte dolosa do pequeno Henry. Fica aí a opinião e a decisão judicial e a opinião popular, né, diante desse caso horroroso em que uma criança perde a vida, muito complexo, e a decisão não agradou boa parte da população do país.
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E aí, Edson, boa noite, tá ligado? Tá trabalhando, tá dirigindo, curtindo a programação na 90.7. Cultura FM, agora são 9h55.

0: empolgante Upside Down, 1980, na programação da Cultura FM, a rádio oficial do Flashback. Para você ouvinte, Cultura ligado com a gente, obrigado pelo carinho. Alô, nosso queridíssimo Edson, tá na linha 55 ouvindo a gente, tudo de bom, um abraço para você. Valeu pela companhia, pela sintonia aqui nos 90.7 da Cultura FM. Meu xará Roberto tá lá em Vazia Grande curtindo a programação da Cultura FM. Ouvintes, curtindo às 10h05, 10h06, a programação da rádio oficial do Flashback.
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0: 10:37, Aerosmith, na programação da Cultura com Crazy, de 1993. Por aqui também Chuva de Prata, clássico de 84, com Roupa Nova. Ainda tivemos Gloria Estefan e o som do Starship na programação da rádio oficial do Flashback, noite de quinta-feira. Para você ouvinte ligado com a gente, boa noite para você. Agora são 10:38.
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0: Annie Lennox na programação da 90.7 aqui de 1992. Ainda ouvimos Hit com A Vida Tem Dessas Coisas, de 1983, o som da Toni Braxton e também do Marvin Gaye Clássicos aqui na 90.7.
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1: Olá, seja muito bem-vindo, muito bem-vinda, você querido amigo ouvinte, querida amigo ouvinte que nos acompanha na manhã dessa sexta-feira, dia 5 de junho de 2026, em mais uma edição do Jornal da Cultura. No programa de hoje, a gente vai debater alguns temas que estão em destaque no Brasil e em Mato Grosso. A gente discute um tema que tem mobilizado especialistas, autoridades e a comunidade internacional. A decisão dos Estados Unidos de classificar as facções PCC e Comando Vermelho como organizações terroristas. E quem nos ajuda a entender um pouquinho dessa temática é o analista político e professor universitário João Edson de Souza, que explica pra gente quais são as diferenças entre crime organizado, terrorismo e máfia, além dos possíveis impactos jurídicos, econômicos e diplomáticos dessa medida para o Brasil. A gente também vai falar sobre educação, formação de valores e prevenção da violência entre adolescentes. Quem nos ajuda nessa discussão é a psicopedagoga Márcia Amorim Pedrângelo, que aborda o papel das escolas e das famílias na construção do respeito, da empatia e da convivência saudável, além dos desafios impostos pelas redes sociais e da importância da formação socioemocional.

0: emocional na juventude. A gente também traz aqui para o ouvinte da cultura os impactos que poderão ser sentidos com o fenômeno que está sendo chamado de Super El Niño, previsto para acontecer nesse ano de 2026, que vai trazer ondas de calor intensas, irregularidade das chuvas, e Mato Grosso vai sofrer bastante nesse sentido. Quem nos ajuda nessa análise é o climatologista, professor da Universidade Federal de Mato Grosso, Rodrigo Marques. E aí a gente também fala sobre uma pesquisa que abordou a relação afetiva dos ouvintes com a rádio, com o rádio. E quem fala sobre essa pesquisa é a professora pesquisadora Cláudia da Consolação Moreira. Vai falar sobre as transformações ocorridas com a migração das emissoras AM para FM e como essa mudança influenciou a conexão entre o veículo e o seu público. Esses são os destaques de hoje. Fica com a gente porque a partir de agora você acompanha entrevistas, informação e muita reflexão sobre temas que fazem parte do nosso dia a dia. Mas antes de todo esse conteúdo, você confere o comentário de Antero Paz de Barros.
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2: Muito bom dia, ouvintes da Rádio Cultura. Internautas que acompanham o Preto no Branco pelo pnbonline.com.br. Bem, nesta sexta-feira, a população já tem conhecimento dos malfeitos de Abílio na educação e também na saúde do estado de Mato Grosso. O que que ocorre que é profundamente lamentável, porque mostra que há sim corrupção no governo do Abílio Brunini. O Abílio, qual a justificativa que ele apresentou para sair do consórcio? O Abílio saiu do consórcio? O Abílio anunciou, o Abílio da propaganda saiu do consórcio. Formalmente, o Abílio não saiu do consórcio, mas na vida real, saiu. O site PNB Online está trazendo neste final de semana uma matéria realmente muito relevante com relação ao Abílio, porque o kit de saúde bucal adquirido pela prefeitura de Cuiabá, que está lá no estoque, que também não foi distribuído pelas crianças, que é uma transversalidade entre a saúde e a educação, esse kit foi comprado pelos municípios do consórcio, que compraram das empresas A, B e C esse kit por menos de R$17. Esse mesmo kit comprado por R$17 pelo consórcio, rigorosamente o mesmo, foi adquirido das mesmas empresas que venderam para o consórcio por R$200 pela gestão Abílio Brunini. O que que é isso? Isso é malversação do dinheiro público. Isso é corrupção. Isso precisa ser rejeitado. Isso precisa ser enfrentado. Olha, o Abílio está precisando que a Câmara Municipal de Cuiabá haja com seriedade. Passou da hora de fazer uma comissão processante na Câmara para investigar para valer. Tem que dar o amplo direito de defesa para o Abílio, mas também tem que impedir a roubalheira. E a Câmara é o primeiro lugar a fazer isso. Mas não só a Câmara. Entendemos que o Ministério Público do Estado de Mato Grosso precisa investigar esses documentos, esses fatos, essas denúncias, que são de servidores da Prefeitura, que estão alarmados com tanta corrupção que tomou conta da gestão. Abílio Brunini fez campanha dizendo que ia combater a corrupção, que bastava não roubar para Cuiabá dar certo. Cuiabá não está dando certo. Um dos motivos: o roubo continua. É isso. Até segunda-feira.
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0: A gente está de volta com o Jornal da Cultura nessa sexta-feira e eu já recebo aqui nos estúdios para a gente bater um papo O professor João Edson de Souza, ele que é analista político, e vai nos ajudar a entender essa confusão que se instalou no Brasil nos últimos dias, nas últimas semanas, desde que houve o anúncio por parte dos Estados Unidos de classificar o PCC e o Comando Vermelho como organizações terroristas. E muita gente se pergunta, mas o que, que isso muda para o Brasil? E o professor João Edson vem nos ajudar a entender esse contexto. Professor, muito obrigada por aceitar o nosso convite. Seja muito bem-vindo.
3: Eu que agradeço, obrigado. Sempre um prazer ter aqui, Michelle. Sempre um prazer falar com você e seus ouvintes.
0: Professor, vamos entender um pouquinho. O que, que muda quando eu digo PCC e Comando Vermelho são facções ou organizações criminosas? E o que acontece quando eles passam a ser vistos como organizações terroristas? Em primeiro lugar, a gente pode dizer que o que o Comando Vermelho e o Primeiro Comando da Capital fazem é terrorismo?
3: Não, não é terrorismo. Tem uma questão que eu falo, você vai fazer maionese, tá? Você chega no mercado e você tem batatas, tem abóboras e tem pepinos. Então a maionese tradicionalmente se faz com batatas. Não adianta se levar no lugar da batata o pepino. Quando a gente fala de terrorismo, de organização criminosa e de máfia, é mais ou menos isso. Ambos são comestíveis, ou seja, ambos são criminosos, ambos cometem atentados, mas têm comportamentos diferentes. Por quê? Porque toda ação ela tem um objetivo. O objetivo do crime organizado ele é acúmulo econômico, busca de dinheiro, ou alguma relação de poder para aumentar essas relações do dinheiro. Exclusivamente para isso. O que interessa ao crime organizado é dinheiro.
0: Vamos dizer então que é rendimento econômico.
3: Exato. É focado nisso. Patrimônio, luxo, ocupar espaço, além disso. Quando nós falamos de terrorismo, o terrorismo ele tem uma fundamentação e uma base político-ideológica. Ou ele quer tomar o Estado para si, para governar o Estado, ou muitas vezes cai no campo religioso. De uma religião que também tem poder em relação ao Estado e ela quer subtrair das outras espaço ou até expulsá-lo de lá. Então, a motivação para o terrorismo ela é ideológica, ideológica política ou e ideológica religiosa. Porque e ou, é que se você pegar no Oriente Médio, os poderes são teocráticos, automaticamente a motivação religiosa e motivação política. Já a questão da máfia, né? E é importante falar isso, que nós estamos falando muito pouco sobre a questão da máfia. Alguns grupos podem ser caracterizados como máfia.
0: Facção criminosa pode ser rotulada
3: a milícia,
0: como máfia.
3: A milícia, sim.
0: A milícia.
3: Porque qual que é o objetivo da máfia? A máfia, ela procura um local onde o Estado está fragilizado e ela cria um Estado paralelo, onde ela impõe suas leis, sua forma, comércio, uma série de coisas. Isso é máfia. Então porque daqui a pouco alguém vai falar assim, escuta, vamos pegar as milícias e vamos colocar como terrorismo também, né? Não, as milícias têm uma característica muito próxima da máfia.
0: E o que, que caracteriza a milícia, professor? O que, que difere ela da facção? É a presença, por exemplo, de policiais?
3: O que mais difere é que ela impõe leis que deveria ser do Estado. Uhum. As leis da facção, ela está exclusivamente para
0: os faccionados
3: e aumento do seu capital. As da máfia não, está para uma organização paralela da sociedade. Por exemplo, quando você vê que a internet só chega lá através dela, quando você verifica que o sinal de televisão está lá, que o gás ela domina, que postos de combustível no Brasil já é dominado por eles. Quando você verifica isso, essa é uma característica da máfia.
0: Da milícia.
3: Uhum. Da máfia.
0: Sim.
3: E aí é uma característica também da milícia. Agora, para a gente separar, o fato de o crime organizado ter um posto aqui e outro ali não caracteriza a máfia. Para caracterizar a máfia, ele tinha que ter domínio de todos os postos. Ou seja, ele passa a determinar o preço dos postos de combustível, quando aumenta, quando sobe, o que deve ser feito. Quem fizer diferente, eles atacam. Então, no, na questão dos postos de combustíveis, já há suspeitas muito altas em relação a isso, algumas cidades, inclusive Cuiabá.
0: Professor, eu questionei o senhor sobre a presença de policiais, porque não sei se isso é um fator determinante ou não, e queria até esclarecer isso com o senhor, porque a gente vê, por exemplo, no Rio de Janeiro, que muitas milícias contam com a participação de policiais, né? Que estão dentro do sistema do Estado, mas que também emprestam essa autoridade que tem, justamente pelo cargo que ocupam, para que as milícias tenham ainda mais força nesse território. Tem alguma relação?
3: Tem. E aí, eu falo, por isso que confunde a cabeça das pessoas, tem coisas que estão nos três tipos de crime. Tá. Um dos objetivos é o domínio do aparato jurídico.
0: Uhum.
3: Então é muito comum infiltração, vou colocar a gente para fazer direito, prestar concurso, entrar em virar juiz e deixar vira Deus. Né? Essa é uma característica. A outra é a cooptação de funcionários públicos que está ligado à defesa. E aí a defesa direta, o policial, é o mais atacado em relação a isso. Quando a gente fala o seguinte, assim, muitas vezes eles criam o cara para ser policial. Então ele vai passar por todas as escolas normais até chegar à condição de se transformar um policial. Mas ele tem uma obediência primeiro ao sistema. Além do mais, eles trabalham com olheiros, né?
0: Uhum.
3: Eles precisam dominar as relações de Estado. Então, assim, as instituições criminosas, e aí estou colocando as três como criminosas, todas elas necessitam de informações fidedignas. E quando se trata do aparelhamento público, eles procura penetrar até ela para ter informações privilegiadas. Então, ela existe nos três sistemas.
0: Agora, se a gente está dizendo que as facções não podem ser enxergadas como terroristas,
3: sim,
0: porque elas têm um foco econômico que supera todos os outros, qual é o interesse dos Estados Unidos em fazer essa rotulação para essas facções que atuam aqui no nosso país, né? Isso dá algum tipo de poder para os Estados Unidos interferirem na forma como a gente toca o Brasil, digamos assim?
3: Michele, essa é a pergunta que todo mundo deveria fazer e responder. O que acontece? A gente precisa entender um pouquinho de legislação internacional e das legislações americanas. A única legislação americana que dá direito de interferência direto à soberania de qualquer outro país é a de terrorismo. A lei das máfias não permite que os Estados Unidos desenvolva investigação sem o consentimento de outro país. A lei do crime organizado não permite que os Estados Unidos faça nem interferência econômica. Mas a lei antiterrorismo, a lei do terrorismo, como ela é feita, quando eu passo a caracterizar, essa zona aonde habita os núcleos, eles se tornam fronteiras abertas a qualquer país do mundo. Então, a primeira questão é vulnerabilizar a questão da soberania. Segundo, eu posso desenvolver investigação, espionagem, uma série de coisas, sem comunicado ao governo oficial.
0: Não há uma parceria,
3: não,
0: né?
3: E não há crime se eu fizer uma interferência diretamente no Estado, uma ação diretamente no Estado ou nesse país, sem breve comunicação. Então, assim, não preciso declarar guerra, não preciso declarar nada. Eu posso ir lá e fazer uma ação pontual em relação a isso. Como assim? Vou colocar aqui um absurdo, não acredito que isso possa acontecer, mas é possível que seja bombardeado a Rocinha, por exemplo, o alemão? É. A legislação permitiria isso sem ser crime. Então a gente precisa entender os mecanismos. Ao utilizar isso, ele desestabiliza o país. Agora, um dado muito interessante, porque assim, não é a primeira vez que faz isso, faz muitas vezes. O exemplo mais recente que nós temos é o México. O México teve 6 facções. Não foi 2, 6 facções
0: reconhecidas como terroristas.
3: E já faz mais de um ano. O que que mudou em relação ao México? Mudou o seguinte: essas organizações cresceram, porque eles não têm interesse em resolver o problema das organizações, nem o México, nem os Estados Unidos. Eles passaram a ter domínio e controle sobre as instituições financeiras mexicanas, de tal forma que tem que rezar na cartilha deles. Alguns casos, os Estados Unidos saqueando, né? E o México diminuiu, porque quando você não está caracterizado como isso, você tem intercâmbio diretamente sobre informações de crime. À medida que naquele país habita isso, os outros países passam a não passar as informações. Por exemplo, nós sabemos hoje que o PCC e o Comando Vermelho não mandam droga para os Estados Unidos, mas usam os Estados Unidos como banco.
0: Paraíso fiscal.
3: Paraíso fiscal. Então, a questão lá é o dinheiro. Os Estados Unidos sabem desse dinheiro. Esse dinheiro ele não vai devolver para o Brasil, porque eles gostam do dinheiro. Tá? Então, esse dinheiro está seguro. A droga não chega lá. Mas permite, por exemplo, vou dar um exemplo muito clássico aqui, que é mais vulnerável. É só descobrir que um banco, ou uma empresa, uma financeira, pagou um traficante via Pix, que ele pode inviabilizar o Pix no Brasil e no mundo todo. Então, essa denominação ela é proposital, ela é política e não, e tá muita gente inocente achando assim, olha, agora sim eles vão correr atrás, eles não estão nem aí, porque não afeta. A nossa transferência da relação de droga é muito para a Europa e Ásia, não é para os Estados Unidos. Então a alegação ela é meramente política e uma forma de fragilizar o Brasil.
0: Eu acho que a gente pode usar como exemplo também, professor, não sei se teve alguma classificação, mas eu acredito que não, na Venezuela,
3: sim,
0: como terroristas, teve classificação também? Teve classificação. Porque a gente viu o governo dos Estados Unidos promover uma ação, tirar o Maduro do comando, mas o grupo continua comandando a Venezuela e não mudou nada em relação ao regime, né? Porque falava assim, não, agora os Estados Unidos libertaram a Venezuela, agora ficou tudo certo. O que, que mudou de fato?
3: Mudou que a atual presidente é muito mais comunista do que o Maduro. Tá? Talvez menos ditatorial, não sei, a gente vai saber para frente. Mas ela é de famílias, raízes comunistas, com formação na antiga União Soviética, com bases, tá? Então, assim, não tá nem aí. Mas o que que mudou para os Estados Unidos na Venezuela?
0: Petróleo.
3: O petróleo. Eles passaram a determinar o preço do petróleo, a forma de perfurar, para quem vender e qual deve ser o lucro da Venezuela. Então, ali, existe uma pirataria, um saque em relação ao petróleo da Venezuela. Enquanto a Venezuela, alguém vai falar assim, ah, mas alguns melhorou. Aí eu vou lá e faço um recorte de quem está nessa cadeia de produção e fala assim, lógico, o capital do cara melhorou, as condições do cara melhorou. Mas o Estado Venezuela, aonde não tem petróleo, vai melhorar o quê? Vai depender desse governo socialista, comunista, de esquerda, que eles deixou lá nesse formato. Então, assim, não há interesse em melhorar o mundo. Acontece que o americano, ao contrário do que as pessoas dizem, a gente precisa estudar um pouquinho os Estados Unidos, ao contrário do que as pessoas dizem, o americano trabalha muito pouco. Quem trabalha na América são os migrantes, são as pessoas que eles exploram que vai para lá. E eles se dão bem no mundo porque eles são o maior agiota do mundo. É o único país do mundo que pode fabricar dinheiro sem melhorar a economia. Porque como o mundo consome dólar, então ele trabalha como um agiota em relação a isso. Só que os Estados Unidos hoje é o país com o maior número de pessoas abaixo da linha da miséria. E entre eles o americano. E o americano não sabe viver na miséria. Por isso que o americano é extremamente endividado. A gente fala de endividamento brasileiro, mas a média de endividamento cidadão puro americano é de $100,000.
0: Que pra nós aqui é considerável, né?
3: Considerável. A nossa aqui é R$5.000. Mesmo assim, todo mundo morre, né? Sem pagar as dívidas, só no boleto. Então, assim, a gente precisa entender direito esse mecanismo. Eles passaram a ter uma dificuldade maior com a questão do comércio, dos blocos comerciais, União Europeia, Mercosul e tantos outros surgiram. Eles começaram a ficar um pouquinho escanteados. E o Donald Trump quer devolver à América aquela condição que ela teve no pós-Segunda Guerra Mundial. Que pós-Segunda Guerra Mundial ela se tornou a dona do mundo e ela passou a ditar as regras. Ela começou a perder. Então ele busca desestabilizar algumas economias como forma de pressão, porque ele vê a China crescendo de uma forma muito violenta e vê o Putin levando a União Soviética a um domínio de parte da Europa significativo. Ou seja, se ele perde o Oriente, perde o Ocidente, a América é nossa. Ele não quer perder algo da América. A América está comercializando muito com a China, muito com a União Europeia, e ele está perdendo o controle sobre isso. Então, esse objetivo não tem nada a ver com bandidagem, nada disso. É uma questão política. Como eu vou fortalecer os Estados Unidos perante os outros? Infelizmente, os nossos políticos ou são totalmente analfabetos, tem muitos... Quando nossos em parte, tá? Quando eu falo nosso é uma generalização para um grupo que muitas vezes não chega nem a ser a maioria. São analfabetos mesmo. Eles são orientados por frases de WhatsApp. E existem outros políticos que eles querem o poder a qualquer custo. Se o poder não vir para eles, eles preferem destruir o país que deixar como está. Então, assim, nós temos esse comportamento, não é questão de direita e esquerda, não. É um comportamento egoísta que existe no brasileiro.
0: De poder pelo poder, né?
3: Existe na direita, existe na esquerda.
0: Professor, o senhor falou sobre a soberania do nosso país. E a gente teve a oportunidade de conversar com alguns representantes da direita aqui em Mato Grosso e questionar justamente isso. Pessoas que celebravam essa questão da classificação do PCC e do Comando Vermelho como organizações terroristas. E a gente falava assim, mas olha, o senhor não teme pela soberania do Brasil, né? Que os Estados Unidos possam interferir diretamente sem que a gente tenha nenhum tipo de conhecimento sobre isso, né? E eles diziam assim, que soberania? Hoje nós não temos soberania porque é o crime quem comanda o país. Então que soberania é essa se a gente não consegue combater o crime? mas muito pautado nessa lógica de que os Estados Unidos irão, de alguma maneira, acabar com o que a gente vê hoje de

0: expansão das facções, de interferência das facções. E o senhor bem disse pra gente que não é isso que vai acontecer. Né? Então, como é que a gente leva essa informação ou faz isso chegar até essas lideranças que, de alguma forma, influenciam boa parte da população?
1: Vamos tentar ser didático. Vamos à escola primária. O Comando Vermelho, que vem da Falange Vermelha, nasce a partir de 1971 dentro dos governos militares. Os governos militares não combateram porque foi importante para eles a existência deles. Tá. E daí nenhum outro governo combateu.
0: Naquela lógica de eleger um inimigo para eu ser o bonzinho?
1: Eu precisava ter algumas referências, tá, para justificar alguns crimes. Então assim, foi legal. O PCC surge em São Paulo, né? Também dentro de uma lógica prisional, já nos anos 80, mais precisamente 93. Era durante o Itamar Franco que surge o PCC, que ele passa a ter um nome. Nenhum governo combateu isso. Então assim, existe uma culpa dos governos brasileiros
0: pela inércia.
1: Pela inércia. Todos que passaram lá, existe essa culpa. Então não adianta. É a mesma coisa, muitas vezes o cara da esquerda vem com história também, mas calma lá, estão 20 anos no poder. Não foi feita uma política que presta para lidar isso. Do crime. Ponto. Isso é um ponto que precisa ser destacado. Tá? A gente precisa entender isso. A outra questão é você ter uma compreensão do que significa a relação do crime em relação ao total dos brasileiros. Quando eu falo que o crime não tem impacta tanto, lógico que impacta. Crime deve ser cortado pela raiz. Mas vamos fazer uma comparação. Perguntar para você e para o ouvinte, quem mata pessoas, matar mesmo, matar de tirar a vida, quem mata mais pessoas no Brasil? O crime organizado ou o feminicídio?
0: O feminicídio.
1: Então nós temos um outro crime tão grande aí que também precisa ser combatido. E esse não está no crime organizado. Está numa educação melhor, numa saúde melhor, numa condição de vida melhor.
0: Ou seja, numa falha também.
1: Exato.
0: Do Estado.
1: O que mata mais? O crime organizado ou o trânsito?
0: O trânsito.
1: E falta o quê? Políticas de trânsito em relação a isso. Então o que a gente faz? Quando a gente demoniza demais um setor, a gente perde a realidade dele. Nós temos que ter políticas para combater o crime organizado e o desorganizado também. Nós não temos política para combater crime no Brasil. E eu jogar toda a culpa no crime organizado significa eu não lidar com a questão do crime no Brasil, porque o crime é genérico. E as organizações políticas criminosas do Brasil, que passa pelo Congresso, passa pelo Judiciário, passa pelo Executivo. Então, veja bem, quando eu boto um olhar, boto foco, boto luz só num crime, eu permito que os outros continuem correndo. Então, assim, as pessoas que focam demais nisso, na realidade, estão envolvidos com outro tipo de crime.
0: A gente viu até um movimento acontecer, muito motivado pelas eleições gerais que acontecem nesse ano, de que a gente veio à tona aquele envolvimento do pré-candidato Flávio Bolsonaro com Daniel Vorcaro, do Banco Master, que trouxe prejuízos para a imagem dele numa medição feita por pesquisa, né, que mostra que ele perdeu pontos nesse sentido. E aí ele tentou sair dessa pauta, indo até os Estados Unidos, sim, se reunir com Trump, para mudar o foco da abordagem. Né? E, nesse sentido, comemorou a classificação de PCC e Comando Vermelho como organização terrorista. Mas, na sequência, a gente viu os Estados Unidos dizerem: olha, Brasil, vamos taxar vocês em 25% por conta da questão do desmatamento, por conta da questão do etanol, por conta do PIX. E agora a gente também está vendo que tem mão de obra forçada, a gente vai colocar mais 12,5% de taxação. E estão carimbando o Flávio como o Tariflávio, né? Que é uma linguagem encontrada pelo atual governo para também trazer um desgaste para o Flávio Bolsonaro. Qual é a relação também dessa tentativa de tarifaço, professor? Além dessa possibilidade de interferência a qualquer momento no nosso país, as tarifas funcionam de que forma? Também é nesse sentido de desestruturar o Brasil para garantir essa força que os Estados Unidos vem perdendo?
1: É uma salada, né? Um conjunto de coisas. Os tarifaços no Brasil é para forçar o Brasil a comprar produtos americanos. Só isso. Tá, esse é um fator. Em relação às visitas do Flávio, do Eduardo Bolsonaro, do Lula, tá? Ele serve aqui para o Brasil, para os marketing político, pegar e jogar. Na prática, Trump não está ouvindo Flávio, Eduardo, Lula. os objetivos americanos em relação ao mundo é muito maior. Se o Flávio tivesse ido lá, ou aliás, ele foi lá, o Trump fez isso. Se ele não tivesse ido, faria também.
0: Mas trouxe um desgaste, o senhor considera?
1: Trouxe. Quem passa a mão no carvão...
0: né? Sai sujo, né?
1: Sai sujo. Ele teve lá na hora errada, no momento errado. Ele saiu de lá, vão jogar nas costas dele. Ah, ele tem essa capacidade. Não, ele não tem essa capacidade. Ele não tem a capacidade de influenciar o Donald Trump. O que ele falou para o Trump, ele ouviu por uma questão de protocolo. Por quê? Eles têm uma política muito definida, um caminho muito definido. Então, e a campanha eleitoral vai trazer muito isso. Um dizendo, eu fui lá, fiz ele rir, eu fui lá, fiz ele fazer tal coisa, tá? Como se ele fosse alguém muito importante. O Donald Trump hoje é o grande problema do mundo. Porque ele está interferindo em todas as economias para restabelecer os Estados Unidos como senhor absoluto de todos, para os americanos voltarem para os seus cassinos, para os seus grandes carros, para os seus grandes luxos, e colocar um punhado de gente para trabalhar para ele. Saber que o mundo todo manda dinheiro para lá.
0: Mas nem nos Estados Unidos a postura dele é bem vista, né?
1: Não é. Porque os Estados Unidos não é mais o mesmo, né? Eu tenho que lembrar que hoje existe um americano de 3 gerações que é latino, que é oriental, que é europeu, né? É o cara que foi para lá, né? Já teve o filho, então o cara fala assim, meu pai nasceu nos Estados Unidos, mas meu avô não. Esse cara já dá uma olhada e consegue enxergar parentes, gente dele no país deles, e eu assim, escuta, não vai mudar todo mundo para cá. Então as pessoas precisam viver, precisam de um mundo melhor. E tem uma questão que o americano não tem. Essa é uma coisa muito latina e oriental. Oriental muito mais do que a gente. Pela mistura a gente tem um pouquinho. Que eu vou morrer, você vai morrer, Michele.
0: A gente não fica para semente, né,
1: não,
0: professor?
1: Fica. O americano, ele pensa que ele é a semente do mundo. Ele atua como se fosse isso. Por isso que o americano não tem dó nenhuma de criar o filho, mandar para a guerra e morrer na guerra. Ele tem orgulho disso. Mesmo que a guerra foi para nada. Então é uma concepção cultural diferente do mundo. E tem muito brasileiro, tem um termo que eu utilizo, eu procuro evitar porque ele é um pouco chulo, mas tem hora que não tem jeito, é o brasileiro babaca, sabe? Que ele olha para os Estados Unidos como se fosse a oitava
0: maravilha. A referência do mundo, né?
1: Lógico, você enche as burras de dinheiro, vai passear lá como turista, fazer um negócio cheio de dinheiro, lógico que você vai ser bem tratado, tá? Como eu falo aqui, tem gente correndo para o Paraguai, porque lá ficou isso. Eu sou 50% paraguaio, nascido em território paraguaio, mãe paraguaia, né? Tenho famílias lá, parentes lá. É um país extremamente instável. Hoje, por exemplo, a chamada classe média, média alta, empresarial, está muito feliz com o governo. E há uma mudança estrutural. Só que há um abandono das camadas populares, que tem a maioria dos votos. Daqui a pouco muda o governo e estabiliza tudo. Ou seja, criar um modelo que está dando certo, tá? Até quando vai durar? Provavelmente na próxima eleição já vai ter problema. E aí o cara que mudou o capital, a vida lá, porque lá é isso, aquilo, daqui a pouco não é mais. Então a gente precisa entender que os nossos problemas são, é nosso, e nós precisamos resolver. Temos problemas? Muito. Mas esses problemas não resolvem nem com esquerda nem com direita. Se resolve com honestidade.
0: Professor, muitíssimo obrigada pelas informações e por essa aula que o senhor deu pra gente aqui no Jornal da Cultura.
1: Eu que agradeço, sempre um prazer estar aqui. Boa sexta-feira para todo mundo.
0: A gente conversou nessa manhã com o professor, analista político, João Edson de Souza, que nos ajudou a entender um pouquinho de toda essa situação envolvendo Brasil, Estados Unidos, PCC, Comando Vermelho, Tarifaço, que se desenvolveu nas últimas semanas aqui no Brasil. Intervalo e a gente volta já.
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1: E toda a referência aqui é a professora Cláudia da Consolação Moreira. Ela é professora da Universidade Federal de Mato Grosso, com atuação nas áreas de rádio, cinema e audiovisual. É mestre em educação e doutora em comunicação, com investigação centrada no rádio e na história oral. E nós convidamos a professora, em função de uma matéria que saiu na Gazeta, sobre a investigação, o trabalho que você fez. Foi tese ou foi...
2: Foi uma tese.
1: Bom dia, doutorado, Antero. Então,
2: isso,
1: né?
2: Bom dia, Antero. Bom dia, Michele.
3: Bom dia.
2: Foi uma tese, Antero.
1: Foi uma tese
2: de doutorado que eu fiz, comecei no ano de 2022, terminei em 25, ano passado, em dezembro do ano passado, que eu estudei a transição do rádio AM para o FM.
1: Uhum.
2: Então, eu coloquei aí 3 anos da minha vida a estudar especificamente essa transição. Do rádio do AM para o FM.
1: Tá bom. E quais as conclusões que você chegou? Porque o rádio AM, eu me lembro assim, eu jovem, apaixonado por rádio, eu estudava em Lins, no estado de São Paulo, e depois eu voltei para Cuiabá, e gostava muito de ouvir rádio, então a gente comprava aqueles rádios grandões e sintonizava na faixa de 19, 25 metros, 31. 49 metros, isso desapareceu do rádio, né?
2: Desapareceu.
1: Desapareceu do rádio, porque a gente sintonizava tudo isso para ouvir a Bandeirantes, a Tupi, a Globo, a Guaíba, a Rádio Gaúcha.
2: A minha tese, Antero, é exatamente sobre isso, sobre a memória das pessoas. Como as pessoas, eu entrevistei 18 pessoas e não foram 18 pessoas aleatórias. Eu fui chegando nas pessoas porque um me encaminhava o outro. Ah, fulano tem uma história legal para te contar. E foi encaminhando, o processo foi caminhando dessa forma. É uma metodologia, é um trato científico, né? Porque é uma tese. Mas eu fui ouvindo as pessoas e eu extraía a memória dessas pessoas nas entrevistas, porque não era só o fim da transição do rádio AM FM nu e cru, tecnicamente falando, porque isso aí está na lei, tem vários lugares já escritos, mas principalmente a memória, porque as pessoas foram silenciadas, os ouvintes foram silenciados, as minorias foram silenciadas, e o rádio AM ainda é muito necessário no interior desse país. E eu busquei 3 cidades aqui em Mato Grosso, e depois a gente pode falar por que eu escolhi essas cidades, foram Cáceres, Nortelândia e Rondonópolis.
3: Professora, quando a senhora diz pra gente, né, extrair memórias, subentende-se que no período da AM as pessoas tinham uma relação muito mais próxima e até visceral com o rádio, né?
2: E afetiva.
3: Isso.
2: Afetiva. Você trabalhou, posso te perguntar se você trabalhou no rádio AM? Como
1: trabalhei muito tempo.
2: Pois é. Eu
1: trabalhei desde 1967.
2: Então,
3: eu também.
1: Portanto, eu trabalhei no rádio AM.
3: Não desde 67. Mas eu também fiz AM.
1: Era muito novinha para ter trabalhado desde 67, né?
2: Exatamente.
1: Mas fez AM comigo.
3: Fiz
1: na
3: AM,
1: CBN, né?
3: Na CBN, exato.
2: Então, mas a AM, a CBN já era um outro formato. Né? Era um formato de notícia. Né? Era notícia. Esse AM que a Antero está falando e que eu encontro na minha tese é esse rádio que você falou agora. É o rádio de afetividade, é o rádio de estar próximo das pessoas. E eu tenho depoimentos de pessoas que falam que o rádio ficava na prateleira, na cozinha, em cima, e ele era um lugar sagrado, só a mãe dele podia mexer. Ninguém tocava no rádio, porque ficava sintonizado na rádio. E quando entrava a notícia, né? A notícia não, os programas de jornalismo, eles... ninguém dava um pio na casa.
3: Então, era atenção rádio, absoluta, né?
2: Absoluta. Então, são essas... Foi atrás disso que eu fui buscar na minha tese.
1: Eu não sei se está na sua tese, mas assim, eu tive a oportunidade de conviver na minha... Porque eu comecei a trabalhar no rádio com 14 anos.
2: Muito jovens, né?
1: Muito jovens,
2: eu tenho várias pessoas que eu conheço e que começaram nessa idade. Porque era uma coisa, era algo assim que apaixonava as pessoas. Os jovens que hoje estão aí na internet virando influencer, você era um influenciador. Porque você estava lá buscando o quê? Levar notícia, levar informação. E às vezes está ali só naquele envolvimento, às vezes numa mesa, às vezes buscando. Tem, eu conheço gente, conheci alguns locutores que começaram trazendo cafezinho, sabe, para a equipe, e por aí foi indo. E aí hoje são grandes profissionais de jornalismo.
1: O rádio é nessa questão de afetos, né?
2: Afetos.
1: Jornalismo de afetos. O rádio, por exemplo, o Ranchinho do Boró.
2: Coisa linda.
1: No Nhoboró. O Ranchinho do Boró. E o Boró pedia, vocês é um queijo, uma cabra, um cabrito, manda aqui pro Boró, não sei o quê. Voltava a rádio. As pessoas levavam lá para ele o queijo, o leite, a cabra, o cabrito, o porco.
2: E ele nem precisava pedir, porque as pessoas tinham um amor e um cuidado, porque o locutor...
1: Um desejo de presenteá-lo.
2: O locutor era uma pessoa da família, mas por que uma pessoa da família como, né? Eu fico pensando assim, um jovem que está ouvindo a gente hoje, como uma pessoa da família, né? Por quê? Gente, ele estava todos os dias na casa da pessoa.
3: E quem escuta se sente íntimo.
2: Se sente íntimo, exatamente. É essa proximidade que o rádio traz.
3: Mas isso se manteve, professor, ou com a migração da AM para FM, muito dessa conexão se perdeu?
2: É, exatamente aí onde figura esse distanciamento do rádio hoje, né? O AM, a transição do AM para o FM, posso falar um pouquinho dessa parte técnica, né? Ela veio de cima para baixo, foi o governo federal que não ouviu algumas categorias, mas não ouviu quem estava nas pequenas cidades do interior desse país. Então, ele decidiu que seria, haveria a transição. Ponto. Chamou algumas associações para discutir, discutiu e falou, haverá a transição. Perfeito, isso lá em 2014. Entrou o decreto e aí vamos. E aí a rádio, a emissora de AM, poderia migrar para o FM, né, fazer a transição. E aí, quando fala transição, tem que lembrar que ele precisava pagar pela concessão do FM. E para fazer essa migração, ele não poderia ter nenhuma dívida em nenhuma instância. No município, trabalhistas e outras também, todos os encargos, e ele poderia, ele tinha que estar com tudo em dia, toda a habilitação, e depois ele precisava pagar para ir para o FM, e além disso, tinha que comprar todo um equipamento e mudar tudo. Então era um investimento altíssimo para as emissoras AM que já estavam sucateadas. Sucateadas por quê? Aí vem o sinal, não havia investimento em equipamento mais, eram todos importados, muito caros. E o que acontecia com tudo isso? O sinal ia ficando cada vez pior, cada vez pior. O sinal que a gente ouvia em casa, o AM, aquele chiadinho, ia caindo a qualidade. Nesse cair a qualidade, não havia investimento de publicidade e propaganda nas emissoras. Não vinha dinheiro do comércio para cá, do comércio, das empresas, do governo. Então, para cá não, para o AM. Então, assim, foi muito difícil porque conseguia esse equilíbrio. Em Mato Grosso, todas fizeram a migração. A última foi no final do ano passado. Então, todas migraram. E aí você me pergunta, o que mudou, né? Eu precisava fazer esse preâmbulo para exemplificar um pouco. O que mudou? Para o ouvinte, a qualidade do som, isso é inaceitável, é inquestionável, indiscutível, a qualidade do som.
1: É estéreo, né?
2: É estéreo. Ponto.
1: Ponto.
2: Né? Mas ele ficou distante. O sinal, porque a rádio AM, ela funcionava como um sistema guarda-chuva, né? O sinal saía da torre, subia para o espectro e descia em formato guarda-chuva. Ele tinha uma grande cobertura, né? Pensa num guarda-chuva, ele cobre a gente inteiro, né? Tem uma amplitude muito boa. O A de amplitude de AM é isso. E quando ele passa para FM, ele perde essa amplitude, né? Diminui muito diminuiu muito o território que essas emissoras chegam hoje. Então, tem que haver esse equilíbrio. Então, quem escutava lá nos ranchões, nos confins do Pantanal, seja da Amazônia, seja em regiões próximas,
1: perdeu no rádio, né?
2: No rádio, o sinal do rádio. E perdeu essa proximidade com o locutor, a emissora.
1: Mas essa proximidade que perdeu, assim, o rádio, o FM, foi muito bom para os patrões.
2: Sim.
1: Porque
2: sim.
1: Viraram caixas de música, né?
2: Verdade. Exatamente isso.
1: Quem praticamente inaugurou o jornalismo em rádio FM aqui fomos nós, que inauguramos lá na Rádio Capital FM.
2: Na Capital, verdade.
1: Há 8 anos atrás e tal, que eu disse ao Zé Dorelheu, é preciso que o rádio seja útil, necessário. O rádio hoje, como que é aquela caixinha de música? É Spotify? Como que é?
3: É Spotify. É o streaming de música.
1: O streaming de música. Quer dizer, o rádio FM hoje não
3: precisa
1: presta.
3: Ter o caráter de serviço, né?
1: O rádio precisa ser útil, precisa ser necessário. Precisa ser útil.
2: E não só precisa, ele é muito útil e é muito necessário. É isso que a pesquisa mostra.
1: Pois é, ele é útil e é necessário.
2: E é o veículo de maior credibilidade. Continua sendo, desde sempre, desde que ele foi, que ele chegou nas casas dos brasileiros, ele continua sendo o veículo de maior credibilidade neste país.
3: Ontem eu fui levar meu filho ao médico, professora, e queria perguntar para a senhora justamente nesse sentido. E o médico já, um senhor, né? E aí ele me disse assim: o que você faz, mãe? Falei: eu sou jornalista. De onde? Falei assim: eu trabalho na Rádio Cultura. Ele falou assim: as pessoas ainda escutam rádio? Falei: escutam, doutor. Esse hábito, quando a senhora diz assim pra gente, ainda é o veículo de maior credibilidade, ele perde no alcance de sinal, mas ganha com a internet, quando pode chegar em muitos outros lugares para quem tem acesso. Mas e esse público, né? Quem é esse público? Mudou esse perfil? Existe quem acompanhe rádio, embora todas essas mudanças tenham acontecido? Ou existe um outro perfil de quem acompanha esse rádio?
2: Olha, na pesquisa, ficou muito evidente que as pessoas estão órfãs por aquele rádio. Por aquele modelo.
1: Ainda tem alguns sobreviventes, né?
2: Exatamente.
1: Aqui tem o Arizona.
3: Mortadela.
1: E vai rareando, né?
2: Cada dia vai diminuindo, né? A gente vai perguntando, mas fulano ainda tá? Não, saiu. Não, afastou, aposentou.
1: Aqui tinha programas aqui que eram de extrema utilidade no Rádio AM. Hora do Fazendeiro, Newton Alves. Que era um programa exclusivamente de recados. Alô, Dona Marinha, Barão do Melgaço, olha, me espera com a canoa lá em Ponta de Pedra.
2: Agora, exatamente. Lá, numa das emissoras lá em Cáceres, por exemplo, que é a Rádio Difusora.
1: Que é uma belíssima rádio.
2: Que é uma belíssima rádio, que é Dona Maridalva.
1: Você é cancelense?
2: Não.
1: Não?
2: Não, eu sou do sertão da Paraíba.
1: Opa.
2: Eu sou nascida em Cajazeiras.
1: Que legal.
2: Sertão da Paraíba. Então, Dona Maridalva e os locutores que eu ouvi lá, porque eu ouvi 3 profissionais de rádio de cada cidade, então eles me contaram muito o seguinte, que contaram episódios, lembranças, né, memórias, de enchentes, que só o rádio, tudo acontecia pelo rádio. Por quê? O rádio era... Você queria saber da cheia, você queria saber da chuva, você queria saber quem nasceu, quem morreu, a feira, a missa.
3: Trânsito. Agora,
2: trânsito,
3: né?
2: Não se preocupava tanto. Hoje em dia a gente busca muito trânsito. Então, tudo era no rádio. Então, o serviço de utilidade pública que o rádio fazia

0: era indispensável para a vida das pessoas. Então, as comunidades viviam em volta do rádio.
1: Nessa catástrofe que a gente teve no Rio Grande do
0: Sul... Exemplo maravilhoso, exatamente.
2: Não, em 1974, vou dar um testemunho pessoal.
1: Eu digo que está mais próximo, né?
2: É, mais próximo. Sim. De Cuiabá, não, né? Em 1974, teve a grande enchente de Cuiabá, que foi a enchente que desalojou o terceiro. Eu trabalhei na enchente do Rio Cuiabá, no rádio. A gente saía de canoa, a água veio até aqui perto da igreja do São Gonçalo, aqui o Novo Terceiro.
0: Essa parte baixa, né?
2: Essa parte baixa inundou todo.
0: Porque ali é o porto estendido, né?
2: É, daí que veio o bairro Novo Terceiro, daí é que veio o Manso, daí é que veio dessa consequência da enchente.
0: Nessas casas estava faltando energia, com certeza. No Rio Grande do Sul, ninguém. Na região sul, né? Foi, já tem um ano, né? Um ano, né? Faz essa semana um ano. Ou dois anos. Agora eu me confundi. Eu acho que dois anos, né? A grande enchente do sul. Então,
2: tem dois anos, porque o prefeito lá se reelegeu.
0: 2024.
2: Verdade, dois anos.
0: Dois anos
2: e pouco.
0: Dois anos.
2: Quase
0: não,
2: três.
0: Foi maio.
2: Porque
0: foi maio, foi primeiro de maio.
2: Eu sei, mas veja bem, era o prefeito. Aí o prefeito, com toda a catástrofe, ele não cuidou da cidade, mas conseguiu se reeleger. Entendeu? E já tem um ano e meio de pós-reeleição.
0: Pós-reeleição, exatamente.
2: Então eu estou somando tudo há quase dois anos.
0: É. Então, essa semana completa dois anos da catástrofe, o início da catástrofe, né? E para os jovens tem outro marco temporal disso tudo. Era o show da Madonna. Não era Madonna que estava em Copacabana, né? Uhum. Porque se falava assim, como que tem gente morrendo, se afogando, não sei o quê, e Madonna lá cantando. E esses marcos temporais, né, para o jovem, falece do jovem, porque eu convivo muito com jovens, eu dou aula para jovens a partir de 17 anos, né, quando eles entram na universidade, então esses marcos precisam ser colocados. Eu fui entrevistada um tempo atrás por um jornalista e ele me disse assim: ai, professora, me interessa muito esse assunto. Eu nunca ouvi rádio porque não tinha costume, na minha casa não tinha rádio. E eu nunca ouvi o rádio, eu já nasci na época da internet, na época do streaming. Eu falei: como é necessário estudar, né? Como é necessário buscar e documentar tudo isso? Porque as pessoas, tem gente que não conhece. E daqui a esse jornalista está aí na praça. Né? Ele não conhece rádio, não conheceu.
1: E ele é do
0: Não
1: meio,
0: teve
1: né?
0: a vivência. Não teve a vivência, né? Não tem memória nenhuma de rádio na vida dele. É muito louco, né? Pra gente que eu, onde, assim, como eu falo de memória, na minha tese, eu também me coloco. Eu tenho lembranças dos meus pais. Como eu disse, eu sou do sertão da Paraíba. Meus pais migraram na década de 70 para São Paulo. E lá em São Paulo, fomos morar num bairro, num reduto de nordestinos. E a gente ouvia muito, meus pais ouviam muito rádio à noite, de manhã, na hora que meu pai acordava, de madrugada já ligava. Passava o dia inteiro, à tarde não se ouvia rádio, mas à noite... Meu pai e minha mãe colocavam o rádio no forró, que tinha ali, não era Eli Correia, era um outro programa que eu não lembro agora. Colocava o rádio no forró e a gente dançava, os filhos, as três crianças, o pai e a mãe dançavam dentro de casa. Olha que coisa linda. O entretenimento. Então, era o nosso entretenimento, era ouvir rádio também, à noite, e na sala de casa.
2: Teve um momento aqui da nossa entrevista que você falou aí, as pessoas não investiam no rádio. Né? Mas hoje eu estou fazendo mestrado em comunicação digital e inteligência artificial.
0: Parabéns!
2: E uma das professoras, né? E depois mostrou literatura e a gente foi ler, e é verdade, está na literatura hoje, que assim, as pessoas estão deixando de investir no rádio. Por quê? Por causa dessa questão da rede social. Já anunciaram a morte do rádio quando veio a televisão.
0: Ah, o rádio tem mais de sete vidas, né?
2: Mais de sete vidas. O rádio vive mais que gato, né?
0: Compete com gato.
2: E agora tem um outro probleminha aí, que é a rede social. Porque a rede social, se você faz um anúncio na rede social, e as empresas estão começando a adotar isso, elas fazem um anúncio, elas têm o cadastro, elas têm o WhatsApp, elas têm o contato dos seus clientes, não sei o que, etc e tal, ela tem exatamente onde direcionar a mensagem.
0: Que é, você, é o algoritmo, né? O algoritmo faz isso. A matemática explica isso.
2: E se você coloca o anúncio no rádio, o anúncio na TV, você colocou o anúncio no rádio, o anúncio na TV, tá bom, tá o público aí, pode ser que pegou o seu público, pode ser que não pegou. Então,
0: antigamente tinha muita pesquisa, né, para responder isso.
2: Embora...
0: deixa eu só completar uma coisa, uma outra lembrança. Porque não precisava nem fazer pesquisa, mas você abriu o sinal, o telefone... E ele não parava de tocar, né? Quando você... Aí você sabia onde o seu público estava. Você botava uma oferta no rádio, uma promoção num supermercado, chovia de gente no supermercado e na promoção no rádio.
2: Pois é. E, assim, não teríamos que buscar um aprimoramento para exigir a regionalização da comunicação. Por que que penso isso? Porque tem algumas FMs que são meras repetidoras. Você liga a FM de Cuiabá e está dizendo, olha, agora aqui na Avenida Paulista o trânsito está assim, assim, assim, assim.
0: Sai mais barato, né?
2: Sai mais barato, quer dizer, para o patrão está bom e não tem nenhuma exigência da regionalização da comunicação.
0: Pois é, Antero, esse é um problema complexo, né?
2: Eu fui patrões... deputado federal e senador e apresentei um projeto e não foi votado.
0: Não chegou nem a ser votado,
2: não,
0: né?
2: Não foi aprovado. Que era o seguinte, horário...
0: Eu acompanho, eu lembro dessa época.
2: Horário nobre do rádio, das 6 da manhã às 18 horas. Estabelecia que metade desse tempo tinha que ser regional.
0: Regional.
2: Porque senão o rádio vai ser essa repetição de vitrola, porque o patrão gasta menos, gasta só energia. E o pessoal para tirar pedido e vender
0: propaganda.
2: Olha,
0: eu não sei se eu estou sendo assim muito otimista, mas eu acho que esse modelo está fadado a acabar. Esse modelo aí para o patrão.
2: Deus te ouça.
0: Eu sou muito otimista.
2: Que bom.
0: Você sabe por quê? Esse modelo a gente tem aqui no telefone, no streaming. Tem um monte de streaming, um monte não, todos têm a versão gratuita. Então, a FM hoje chega onde o telefone está, onde o ouvinte está. Então, ele pode escolher as músicas dele, aí ele põe lá, faz uma seleção de uns 10 ritmos, 10 músicas, aí já multiplica por outras tantas, e aí ele tem só escolhas melhores, só vai escutar aquilo que ele gosta exatamente. O rádio não dá para ele fazer isso. Mas eu tenho um outro questionamento, que foi Dona Maridalva, inclusive, que falou. Porque na minha tese... Eu com os proprietários e um dos diretores lá de Rondonópolis, eu fiz questionamentos na área comercial também. E a dona Miranda Dalva me falou, eu perguntei, a gente fala sobre o rádio vai morrer e tudo mais, todas essas questões. E ela me fez um questionamento que eu fiquei, que ainda mexe muito comigo ainda. O que a gente precisa fazer para o rádio não acabar é ensinar as nossas crianças a ouvirem rádio. Você pensa o quanto isso é forte?
2: Eu conheço Dona Maridalva.
0: Dona Maridalva é um luxo.
2: É uma pessoa espetacular. Você não conheceu o Ivo, né? O Ivo já tinha falecido.
0: Não, já tinha falecido.
2: O Ivo era o marido dela, que era o idealista da Rádio Difusora. Foi quem criou a Rádio Difusora. Você entra na Rádio Difusora e entra nas rádios aqui, a Rádio Difusora é uma potência, né?
0: Uma potência.
2: É uma estrutura realmente gigantesca, extraordinária, né?
0: Porque, na verdade, quem foi o idealista do idealista, né? O idealista de seu Ivo, digamos assim, foi o pai de Dona Maridalva.
2: Ah, é?
0: É. Foi o pai...
2: Então
0: o pai
2: a gigante
0: de Dona...
2: é Dona Maridalva, então...
0: Hã?
2: Então a gigante é a mulher, né?
0: Sim, é. Porque foi o seguinte, quando eles tinham fazenda em Ponte de Lacerda...
2: Eu achava que era seu Ivo.
0: Não, eles tinham fazenda em Ponte de Lacerda, o pai de Dona Maridalva e um irmão dele, né, um tio de Dona Maridalva, tinham fazenda e em Cáceres era onde era a parte... de registros de fazenda,

0: os contatos em Brasília. E aí pediram, porque para ter
1: a concessão,
0: antes tem que ter um pedido de liberação de uma concessão. Entendeu? É primeiro você faz o pedido. Então, eles fizeram o pedido de uma concessão, e aí foi autorizada a concessão, e aí eles entraram o grupo entrou para pedir a rádio. Eram quatro grupos. E eles conseguiram a rádio. E o pai da dona Maridalva, Antero, que ele fez? Ele colocou quem eram os sócios da rádio. Ele, o pai de dona Maridalva, a esposa, mãe de dona Maridalva, seu Ivo e dona Maridalva. Então, cada um tinha 25%. Na verdade, dona Maridalva tinha os 75%. Mas, lembrando que nós estamos falando lá da década de... entre 60 e 70, quando dona Maridalva... Na verdade, 70, né? Quando dona Maridalva casou, naquela época, né, da década de 70, era o homem que cuidava de tudo. Então, ele ficou à frente de todas as negociações. E dona Maridalva trabalhava no interior já, lá no interior de São Paulo. E ela veio para Mato Grosso, ela disse que ela chorava todo dia. Mas ela com o rádio, ela conseguiu, não se libertar, mas ela conseguiu levar... muita informação para as mulheres. Ela tinha um programa, ela não era formada em serviço social, mas ela tinha um curso técnico em serviço social. E ela tinha um programa de rádio, ela escrevia um programa de rádio para ensinar as mulheres a fazer um soro caseiro, a como cuidar de uma criança, a como lavar bem as frutas, comida, essa coisa toda, para evitar dor de barriga. Então, ela tinha esse programa, e que tinha uma grande audiência, e é uma das mulheres lá em Cáceres que foi uma das primeiras a colocar a voz no rádio. A voz em raros momentos. Ela escrevia, né? Ela escrevia para mulheres. E tinha um apresentador que fazia isso para ela.
1: E por que a senhora escolheu essas três cidades que citou para a gente, né?
0: Sim.
1: Cáceres, Hortelândia e Rondonópolis.
0: Isso. Aí eu tenho uma tese de afetos, né? Que trabalha com memória. Eu, na adolescência, eu morei em Rondonópolis dos 15 aos 19 anos. E lá eu fui de um grupo de jovens,
2: Interact. Rádio Branife de Rondonópolis.
0: Branife. Você sabe que antes da Branife teve uma outra rádio em Rondonópolis?
2: Não, pensei que era Branife.
0: Não foi? Mas descobri isso conversando com o povo. É. Não foi. Foi a Rádio Educativa. Só que eles fizeram, que eram os donos da Branife também, só que eles fizeram assim, meio... inventaram uma loucura, não tinham documentação nenhuma, não era nem pirata, né? Porque naquela época de final dos anos 60, não era nem pirata, não tinha nem essa nomenclatura ainda. Então, a Polícia Federal foi lá e levou tudo. Eles chamavam de Rádio Educativa.
2: Rádio Educativa.
0: Aí depois veio a Branife, que eram dois sócios, que eles se desentenderam, um deles atirou no outro, eu conto essa história também. Na tese, eu conto porque eu ouvi de três pessoas, então eu consegui alinhar essa narrativa. E depois, aí a Branife eram de dois sócios. Um deles, quando eles se desentenderam, depois morreu. Um deles voltou para Campo Grande, aí o outro morreu. E aí o filho de um deles, que é o Edson, voltou dos Estados Unidos, estava no último ano de medicina, e ele fez o quê? Tentou levar a Branife à frente, não conseguia, porque tinha todo o embrólio do inventário. Ele pegou e criou uma rádio nova. Foi lá em Brasília pedir uma concessão nova, que é a Amorim Juventude. Então, todo mundo acha que é uma rádio só, e não é. Não é. A Rádio Amorim Juventude, ela nasceu como rádio própria.
2: E a Branife virou clube, né?
0: Não. A Branife morreu. Tem 10 anos que ela morreu, porque como entrou no... A família entrou em colisão...
2: Não é a clube, é a sucessora da Branife?
0: Não. A Branife nasceu como clube. Nasceu como clube mesmo. Então, assim, são essas histórias que a gente, que só indo ao campo, que a gente consegue decifrar essas coisas. Então,

0: Rondonópolis, que eu morei na adolescência, dos 15 aos 19. É, Nortelândia tem uma história muito bonita, que eu estou dando aula e dava aula de história do rádio, e um aluno falou assim: ah, professora, lá na minha cidade tem um programa de auditório de rádio. E ele fala assim: é muito legal, professora, vamos lá ver. Aí eu falei assim: deixa eu fazer alguns contatos. E aí, um mês ou dois depois, nós estávamos lá, eu fui com 30 alunos conhecer o programa de auditório. Era um programa de auditório já que fazia muito sucesso lá em Nortelândia. Eles tinham um showman, que era seu Assis, e que tinha uma que se apresentava. Estou falando aqui inteiro do programa de auditório que tinha lá em Nortelândia. Então, eles tinham um apresentador, seu Assis, que era um showman, sabe? Terninho todo branco, camisa de cetim azul, sapato branco, todo. E a rádio ficava. Eles tinham um galpão embaixo da rádio, a rádio era em cima, embaixo até hoje eles estão no mesmo prédio. Embaixo era a farmácia, eles transformaram num salão para esse programa de auditório. E lotava. E eu levei meus alunos para conhecer, eu levei 30 alunos para conhecer esse programa de auditório. Foi aí que eu conheci Nortelândia. Isso tem 20 anos, tem mais de 20 anos. E aí eu falei assim: deixa eu ver como é que está Nortelândia nesse momento. E aí Nortelândia tinha migrado, a rádio continua a mesma, os donos continuam os mesmos.
1: Seu Zezinho Barros
0: é uma figura. Nossa,
1: eterno prefeito de Nortelândia, é uma figura extraordinária.
0: Eu estive com o seu Zezinho também, mas quem hoje assumiu as rádios da família é o seu Antônio João. Eu estive com ele, estive lá na rádio também,
1: andei na cidade da Renca.
0: Da Renca, exatamente. Uhum. E estive lá, porque eles têm as duas rádios, né? Duas FMs, uma do lado da outra, assim, cidades diferentes, mas uma do lado da outra. E a outra cidade é Cáceres. Por que eu escolhi Cáceres? Porque eu queria uma mulher no processo.
1: Só fazer uma memória. Você não passou pelo seu estudo a Rádio A Voz do Oeste, né?
0: Não.
1: Que foi a pioneira,
0: porque eu tenho muitos estudos. E aí eu queria.
1: Não, porque assim, porque o nosso tempo acabou, tá, então eu queria.
0: Ai, pois é, esse povo fala muito, né?
1: Porque. E a senhora, mais que nós, sabe que rádio é tempo, né? E assim, a Rádio A Voz do Oeste tinha programa de auditório. Meu pai foi diretor da Rádio Voz do Oeste.
2: Chega a arrepia.
1: Eu me lembro assim, que eu perdi a foto, mas minha família deve ter, alguém deve ter achado, porque eu sou
2: um
1: relaxado. Eu tenho a foto, assim, eu no colo de Luiz Gonzaga.
0: Na rádio?
1: Na rádio.
0: Meu Deus.
1: Aqui tinha programas de auditório que lotavam. Os programas de auditório da Rádio Voz do Oeste eram fantásticos, maravilhosos. Era ali perto da imprensa oficial, que era a antiga imprensa oficial do estado de Mato Grosso, hoje ganha tempo ali na praça
0: ali,
1: Ipiranga, né? Entendeu? Mas, professora, e quero ao final fazer uma crítica à sua...
0: Pode fazer.
1: Ao seu...
2: Onde é que a gente encontra?
1: A sua tese, hein?
2: Onde é que a gente encontra?
1: Onde é que a gente encontra?
2: Queremos ler essa tese?
1: A crítica
2: Mendoza,
1: crítica, né?
2: Olha, os algoritmos...
1: Tem que publicar isso, professor.
2: Pois é. Infelizmente, neste momento, ela está aqui, é publicada ainda em publicação, só em formato de tese, né? Mas eu tenho planos de, ainda este ano, publicar em formato de livro, que é onde as pessoas têm mais acesso.
1: Faz isso, professor.
2: E eu quero aqui já fazer um compromisso público contigo, que é uma das pessoas que conhecem muito rádio nesse estado, e principalmente aqui em Cuiabá. Eu estou, mais que isso um pouco, eu estou preparando um projeto, um outro projeto de pesquisa que vai centrar em Cuiabá. Né? Porque assim, quando você vai fazer, eu estou olhando ali o relógio, já tem 8 minutos estourado, né? e vou centrar em Cuiabá, porque eu fiz esses três municípios, podia ser esse, aquele, mas eles tinham as especificidades que eu precisava para a tese. Então nós vamos agora partir para um outro projeto de pesquisa trabalhando com Cuiabá. Eu tenho muito material já, e eu quero que você firme um compromisso comigo, que você vai me dar entrevista, que você vai sentar comigo,
1: que você volta aqui.
2: Ha ha ha ha!
1: Muito obrigado pela entrevista.
2: Obrigada, professora. A vocês pela oportunidade.
1: Intervalo e voltamos.
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2: Nós vamos fazer uma entrevista agora com o professor Rodrigo Marques. Ele é climatologista, professor do Departamento de Geografia da Universidade Federal de Mato Grosso. E a gente quer tentar jogar luzes, aproveitando aí do conhecimento do professor, sobre esse fenômeno El Niño, que toda a imprensa já diz: olha, neste ano e no ano que vem nós teremos o El Niño. O El Niño vai ser o mais forte deste século. O El Niño vai ser muito poderoso e tal. Professor, bom dia. O que que é esse El Niño? E nós temos que ficar preocupados com ele? Bom dia, um prazer tê-lo conosco.
3: Bom dia, Antero. Bom dia, Michele. Bom dia, ouvintes da Rádio Cultura. Bom, o El Niño, primeiro que ele é um fenômeno natural que ocorre aí, tem-se registros dele aí desde o final do século XIX. Né? Então, qual é a grande preocupação? E o que é o El Niño? O El Niño nada mais é do que o aquecimento acima do normal das águas do Oceano Pacífico. Então, para que eu considere El Niño, esse aquecimento tem que ser ali em torno de 0,5 grau acima da média histórica. O que está acontecendo com esse ano, que é uma preocupação muito grande, é que este aquecimento está sendo estimado que ele pode chegar entre 2 e 3 graus acima da média histórica. Uau. Embora não haja uma nomenclatura oficial, né, pela Organização Meteorológica Mundial, por conta desse aquecimento muito acima do normal, é o que muita gente na imprensa tem chamado de super El Niño, que deve estar se configurando no segundo semestre.
4: E professor, quando a gente pensa nas consequências desse aquecimento exacerbado das águas do oceano que provocam o El Niño, o que a gente tem de resultado prático para a nossa região e para o nosso país?
3: Tá, então assim, primeiro vamos entender o que que ele faz. Qual que é a circulação normal? Nós temos uma circulação no sentido leste-oeste que no normal os ventos partem da América do Sul e da Oceania em direção ao Pacífico, tá? Então, o Pacífico, ele vai funcionar... O Pacífico, ele tem uma temperatura mais baixa que os continentes, então o normal é que as águas partam do Pacífico para os continentes e nos continentes esse ar sobe. E o ar quente e úmido, quando ele sobe, ele condensa e causa chuva. É por isso que em tempos normais nós temos chuva na Amazônia e chuva na Oceania. Quando eu tenho o El Niño, o que que acontece? Com esse aquecimento eu inverto a circulação. Porque o normal é o Pacífico estar mais frio que os continentes. Como ele vai estar mais quente, os ventos partem do continente em direção ao oceano. E aí, na Amazônia, por exemplo, que é exatamente onde ele vai afetar mais, na Amazônia, em vez de eu ter o ar quente subindo, eu tenho o ar quente descendo. E aí, o ar nas altitudes mais elevadas, né, em altitudes maiores, ele é seco. Então, eu tenho o ar seco descendo. E quando esse ar desce, ele se comprime. É como se ele sofresse um aperto. Né? E quando ele se comprime, eu acelero a velocidade das moléculas do ar. E o que que é a temperatura? A velocidade, o grau de agitação das moléculas. Então, quando ele desce, ele se aquece. E aí pensa, um ar quente, um ar seco, descendo, que esquenta. Não vai formar chuva. Então, por isso que quando eu tenho El Niño, eu tenho seca severa na Amazônia. Porque o sistema de formação de chuva da Amazônia, ele é inibido, ele é cancelado, né? Por outra, em contrapartida, e acaba agravando o problema, na região sul do Brasil, eu tenho o agravamento da chuva. Então, nós devemos esperar secas na Amazônia, né? Ondas de calor e chuva bem irregular no centro-oeste e no sudeste, e muita chuva no sul.
2: Peraí. No centro-oeste é o quê? Ondas?
3: Ondas de calor. Então, picos de calor devem acontecer com uma certa frequência esse ano, né? Sobretudo de agosto para frente, e a irregularidade na chuva, que talvez para a gente seja o grande problema, né? Porque essa irregularidade tem causado secas. Foi, por exemplo, muito parecido com o que aconteceu em 16, né? Final de 2015, início de 2016, que a gente teve um problema bem sério com questão de irregularidade de chuva.
2: Nós passaremos a conviver com isso em agosto, portanto.
3: Ele está se configurando agora, em alguns lugares do mundo já está tendo impacto, só que para nós aqui a gente deve sentir, sobretudo ali, agosto para frente, que o impacto deve ser maior. E aí devemos sentir um impacto muito grande na próxima estação chuvosa.
4: Professor, a gente pode dizer que isso é um reflexo daquilo que se costuma dizer como mudança climática?
3: Então, o El Niño, ele é natural. Naturalmente, o Oceano Pacífico, ele sempre apresentou uma oscilação de aquecimento e resfriamento. Então, nós estávamos num resfriamento, que nós chamamos de Laninha, que é o inverso. Né? E aí muita gente vai associar, então por isso que nós tivemos chuvas melhores, né? Esse ano, porque o El Niño, a Laninha, ela reforça a estação que existe, né? E o El Niño, ele já vem, né, no sentido contrário, e ele é natural. Só que qual é o problema? Como nós estamos vivendo esta alteração do clima, né, essa mudança do clima, o que nós podemos sentir do El Niño são os extremos se agravando. Então, ondas de calor mais forte, que sempre teve ondas de calor, mas não tão forte como a gente tem sentido nos últimos anos, né? Então, ondas de calor mais forte e, sobretudo, né, uma irregularidade maior na distribuição das chuvas.
4: Eu pergunto da mudança climática porque o senhor disse pra gente, né? O El Niño se configura quando nós temos meio grau acima das águas. Esse ano está chegando a 3, né? Então, isso tem alguma relação ou não?
3: Então, ainda não se sabe exatamente, né? Porque o El Niño é muito... ele não dá para se prever assim com uma... Né? Não, sabe que tem a diminuição da incidência dos ventos alísios que sopram sobre o oceano, por isso ele se aquece mais, só que exatamente o que causa essa diminuição da influência dos ventos, que ainda a ciência ainda não consegue explicar, né? Só que o que nós temos, por exemplo, nós tivemos agora, o último caracterizado como mais forte, mais intenso, foi ali em 2015 e 2016, mas também tivemos na década de 80, e nós tivemos um muito, muito forte no final do século 19, né? Ali no final de 1800 a gente teve um também muito, muito forte.
2: Nós estamos entrevistando aqui o professor Rodrigo Marques. Ele é professor do Departamento de Geografia da Universidade Federal de Mato Grosso. Professor, assim, o senhor colocando ou não, a partir de agosto, nós vamos passar a conviver com a severidade da seca, com a ausência de chuvas. Qual que é o período de plantio do agronegócio? Ainda que tenha plantado um pouco antes, não vai ter chuva para poder dar substância para essa planta crescer?
3: Esse talvez seja o maior desafio do setor do agronegócio. Por quê? Porque eles precisam basicamente de duas coisas para que a planta pegue, vamos usar esse termo assim, né? Que é que as temperaturas não estejam tão elevadas, porque senão mata a germinação, e uma quantidade mínima de chuva que precisa cair ali nos primeiros dias, na primeira semana de plantio, para que, sobretudo, a soja consiga andar, né? E aí, qual é o problema, né? Eles precisam fazer esse monitoramento de uma forma muito, muito objetiva, um acompanhamento muito de perto. Porque, por exemplo, eu acompanhei um caso em 2016, se não me engano, que eles plantaram e não se atentaram à previsão. Tá certo que tem quase 10 anos isso, mas na época eu me lembro que o presidente do sindicato com quem eu conversei falou: não, ano passado choveu bem, a safra foi boa e a gente aumentou a área plantada. Só que desde o início do ano já estava indicando que ia ser uma condição severa, né, naquele período eles tiveram um problema muito sério na safra do milho, que eles plantam ali final de março, né, em abril, porque em abril praticamente lá no município não choveu nada deles. Então, para agora, né, eles têm que fazer esse monitoramento, né? Os picos de calor, sobretudo ali, acho que 2 graus acima da média já é o suficiente para dificultar a germinação da planta. E se eles não tomarem cuidado, a gente pode ter ocorrências como nos anos anteriores do pessoal perder e ter que replantar tudo.
4: Professor, quando a gente fala desse agravamento do cenário, é uma preocupação também com os incêndios florestais? Porque a gente viu o que aconteceu no Pantanal, por exemplo, no ano de 2020, né? Uhum. Se a gente tem um cenário em que vai estar mais calor e a chuva vai estar mais irregular, também está mais propício para o fogo?
3: Olha, não podemos esquecer que a queimada é a técnica de limpeza de área mais barata que existe, né? Então, é uma técnica que, infelizmente, os agricultores usam, né? E não só aqui, mas no mundo inteiro, para limpar a área. Qual é o grande problema? Quando você tem uma seca muito extensa, né? E aí, lembrando que de maio a setembro, nós temos só 10% da chuva anual. E essas chuvas geralmente são causadas por atuação de frentes frias. E no cenário de El Niño, então, as frentes frias devem vir agora, mas muito provavelmente, a partir de julho e agosto, a gente não deve mais ter frentes frias atuando aqui. O que é um problema, né? Porque elas atuam amenizando o calor, aumenta a umidade do ar, né? Isso é benéfico. Agora, quando eu tenho uma massa seca, né? Uma matéria-prima combustível que pode ser queimada, o grande problema é que uma vez iniciado o fogo, fica muito difícil de se controlar, né? A nível federal, aumentaram as equipes das brigadas de combate lá do IBAMA e CEMIBIO em acho que 300 servidores. Mesmo assim, eu ainda acho que é pequeno, né? Agora, depende muito de como que o Estado vai trabalhar em consórcio com a Prefeitura e com a União.

0: que não é uma coisa que dá para responsabilizar só o Estado, só a União ou só a Prefeitura, né?
1: O Estado que melhorou muito a questão da prevenção do Pantanal, né?
0: Uhum. É, depois da...
1: Depois do desastre.
0: Do desastre.
1: Este ano já não tivemos problema, né?
0: É, teve uma redução...
1: Ou tivemos menos, né?
0: Teve uma redução grande de queimadas no Pantanal. É, também um pouco normal depois que você tem um pico, né, de queimada. Eu me lembro que o Estado colocou que em 21 reduziu em 90% as queimadas no Pantanal, mas também comparar com 2020
2: já tinha queimado tudo.
0: É até covardia, né? Você pô, ainda ficou 10% do que queimaram no ano anterior, né, que foi queimado. Então, mas o Estado melhorou bastante. Hoje você tem, por exemplo, o Estado já tem implantado estações de qualidade do ar que ajuda a... já vai dando indicativo do que está subindo. Por exemplo, se você tem aumento da concentração de material particulado, é porque está tendo queimada, porque a queimada aqui, né, no Mato Grosso é a principal fonte de emissão de material particulado inalável, que é aquilo que a gente respira e vai dentro do pulmão e que depois arrebenta no sistema de saúde.
2: E, professor, a gente está falando aqui dos prejuízos, né, ou dos cuidados, principalmente que os produtores precisam ter nesse momento em que a gente vai ter uma mudança na nossa organização do clima. Mas e para o cidadão que está ouvindo a gente, né? Quais são os cuidados de saúde que devem ser observados nesse período? Pode ter agravamento de alguma situação em razão desse calor extremo e da falta de chuvas regulares?
0: Olha, é uma situação que ela tende a agravar problemas cardiorrespiratórios, né? E aí, sobretudo, idosos e crianças, né? Então, isso é um problema, né? O sistema de saúde, sempre nesse período de seca, normalmente você já tem um aumento nos atendimentos por problemas respiratórios, né, e cardíacos. Agora, a população precisa ter cuidado de também, sempre que possível, né, não se expor, né, quando nós tivermos aí essas ondas mais fortes de calor atuando. É uma coisa que a população precisa, a questão da hidratação, que é importante, mas sobretudo, e aí acho que a população urbana tem que entender, né, não causar queimada urbana. Né, isso aí é um problema, porque, por exemplo, Cuiabá está num lugar mais baixo que o entorno. Né, no período de seca é muito comum nós termos ocorreu o que nós chamamos de inversão térmica, e aí não tem nada que faça mudar, naturalmente vai ter, porque está muito seco, a superfície resfria, o ar sobre ela fica frio, e esse ar é mais denso, é como se você colocasse uma tampa sobre Cuiabá. E aí você imagina, né, uma panela saindo fumaça e você tampa ela e continua saindo fumaça. Então, para a população urbana, né, o principal é não causar queimada.
2: Lembrando que é crime em qualquer época do ano queimada urbana, né?
0: Exato. O grande problema é que, como está seco, né, e existe uma ideia de que o cerrado precisa ser queimado, né, muitas pessoas têm o hábito de causar a queimada, né? Então, esse é um problema, porque nesse período onde você tem uma vegetação muito seca e propícia, né, é muito suscetível ao incêndio. O problema é que quando começa a queimada, você não sabe quando para.
1: A questão do agro, porque assim, quase 70%, um pouco mais de 70% da nossa economia é movimentada pelo agro.
0: Uhum.
1: Essas notícias não são boas para o agro.
0: Não.
1: O pessoal tem procurado a universidade, tem procurado se informar, ou eles já têm um mecanismo de autodefesa? Como se defender nessa situação?
0: Olha,
1: porque muito provavelmente, se isso aí não for bem sucedido, vai explodir na conta, vai explodir no financiamento, vai explodir nos produtos que serão menos.
0: Sim.
1: Enfim, uma debacle do agro é tudo que nós não precisamos.
0: Vai ficar mais caro, né? Tipo, se você não tomar cuidado, você corre risco da produção ficar muito mais cara, né, do que ela é. Então, assim, eu não tenho, assim, eu atendi duas vezes o setor que nos procurou, 2016, por conta dessa perda que eles tiveram. E se você olha a safra do Mato Grosso, né, em 2016 ela dá uma caída exatamente por conta disso, né? Só que o pessoal tem otimizado muito, né? Eu acredito que, assim, a nível nacional, eu não sei detalhes de como eles fazem esse monitoramento, né? A gente não tem esse nível de contato. Só que, eu, na época que eu atendi eles, mas isso tem 10 anos, né? Eu fiquei um pouco preocupado porque um setor que investe tanto e que gera e gere, né, os milhões e bilhões de recursos, eles deveriam ter uma atenção especial, porque quando você fala de clima para agricultura, né, é essencialmente vinculado à atividade. Tanto é que o Instituto Nacional de Meteorologia no Brasil, ele é vinculado, ele está dentro do Ministério da Agricultura.
1: Tá. Como que ficam esses projetos de irrigação? Por exemplo, imaginar, tem muitos lugares de Mato Grosso que tem aqueles, como que é o nome daqueles?
0: Pivô central.
1: Então, como é que fica isso nesse período?
0: A questão do pivô, eu sei que quem controla isso aqui é a SEMA, né? Tem as outorgas que os agricultores, eles têm que pagar. Então, acho que é a SEMA que regula isso, né? O grande problema que eu vejo é a questão do nível dos rios. Porque se você tira do rio mais água do que ele consegue repor, chega uma hora que espero que a gente não chegue nesse ponto, né, de ter que escolher para quem que vai a água, né? Ou se vai para a cidade ou se vai para a agricultura. Mas é a SEMA que controla, né? A SEMA que vai ter esses dados com uma precisão maior de quanto de outorga que tem, quanto que é retirado. Eu não vou saber te dar essa informação.
2: Professor, o senhor disse que há um risco das mudanças do El Niño se estenderem para o próximo ano.
0: Sim.
2: Né? Isso influencia diretamente no nosso ritmo de chuva?
0: Exato, isso? Porque ele vai se configurar, ele deve atuar de maneira mais intensa aqui no segundo semestre, o que deve coincidir com o início da nossa estação chuvosa. E os modelos estão indicando que ele deve ir até o início do ano que vem. Então, muito provavelmente, ele deve pegar toda a nossa estação chuvosa.
1: Pois é, mas significa que nós não vamos ter chuva de jeito nenhum? Ou as chuvas
0: significa que
1: mais
0: vai ser muito
1: raras?
0: Irregular. Significa que deve ter uma irregularidade na chuva. E aí me preocupa, porque se nós pegarmos aí os últimos anos, né, de 2019 a 2024, sobretudo, foram anos extremamente secos, né? E nós não tivemos um El Niño nessa intensidade.
1: E essa tecnologia que a gente já ouviu dizer da provocação de chuva artificial? Existe essa possibilidade?
0: Eu não conheço isso aqui no Mato Grosso, eu nunca ouvi falar que foi aplicado, né? Mas basicamente a produção de chuva artificial é você bombardear a atmosfera com núcleos higroscópicos, né? Porque para que eu tenha a formação da gota da nuvem, que depois se transforma em gota de chuva, ela precisa ter uma partícula sólida suspensa no ar, que vai funcionar como um núcleo, né? Onde o vapor de água, quando ele condensa, é como se ele envolvesse, né, essa partícula. Então eu preciso dela para ter a gota de nuvem, e ela cresce se tornando em gota de chuva, né? Aqui no Mato Grosso eu desconheço o uso dessa técnica.
2: A gente pode pensar em energia mais cara, alimento mais caro, em razão desse cenário?
1: E crédito inexistente?
0: Bom, aí é um problema muito sério, porque quando você pega e vê que vai interferir aqui na nossa região e na Amazônia, né, no regime de chuva, você vai ter um impacto aqui na nossa região, nos reservatórios das usinas, né? Então, a gente vai ter um problema aí, né, do nível do reservatório e na geração de energia. Em compensação, no sul, a gente vai ter um problema de excesso, né, de chuva, que é o que há uma preocupação muito grande, sobretudo depois.
1: Então, como está tudo interligado por linhão, uma coisa pode compensar a outra.
0: Pode compensar, mas por precaução, geralmente a conta tem subido, né?
2: Bandeira vermelha neles, né?
0: Não sei se eles acabam usando, né, o princípio da precaução, que é muito usado na questão ambiental, né? Mas a gente vê que agora já deu uma bandeira, né?
2: Deu amarelo.
0: E porque o Centro-Oeste e o Sudeste vai ser muito afetados. O Norte, o Centro-Oeste e o Sudeste vão ser muito afetados.
1: Pois é, mas isso aí é o seguinte, nós temos hoje muita energia alternativa, né? Que é principalmente a energia solar. Isso aí não aumenta a luminosidade, não aumenta essa questão da produção da energia solar também?
0: Aí vai depender, porque se eu tiver muita fumaça, né, você vai ter muita partícula suspensa na atmosfera e a radiação não vai chegar inteira também. Né? Essas partículas suspensas na atmosfera por conta da queimada, elas acabam refletindo a radiação solar ou elas acabam absorvendo parte dessa radiação e não chega, né, aqui. E aí tem um agravante, né, Antero? Como nós estamos no inverno, né, a captação de... E aí você pode conversar com o pessoal que trabalha com isso, que é bem interessante, mas a captação de energia agora no inverno, ela vai ser quase metade do que ela consegue no verão. Por uma questão do ângulo de incidência que forma entre o raio solar e a superfície. Né? Então, naturalmente, já se produz menos por conta de nós estarmos no inverno.
2: E tem alguma coisa, além de observar a previsão do tempo, que os produtores possam fazer no sentido de se precaver dos prejuízos que possam ocorrer então, nesse ano?
0: Tem várias, eu já vi várias matérias do pessoal mostrando que os agricultores se organizaram, sobretudo depois de 2020, né? E estão levando muito a sério a questão de fazer os acedos, né? Preparar as áreas, porque, assim, há um risco muito grande de ter a queimada. Então, eles têm se preocupado mais, têm preparado as áreas, feito as divisões, né? Feito os acedos, que são aquelas áreas limpas entre uma parte e outra, para que o fogo não se propague.
2: Não cruze, né?
0: Isso. Então, o pessoal tem trabalhado. Só que, dependendo da intensidade e dependendo do tamanho da área, é muito difícil, porque quando você fala do Mato Grosso, você está falando assim de áreas muito extensas, né? Inclusive áreas de difícil acesso, né? Para você combater o fogo.
1: Tá. Como que ficam os pecuaristas nessa situação? Porque nós falamos bastante de plantação, né?
0: Uhum.
1: Mas como que ficam os criadores de animais? Porque a pecuária nossa é uma pecuária muito forte. Uhum. E com seca na época de chuva, aí tá ótimo, né? Que vai emendar seca com seca, né?
0: Sim, esse é um problema, né? Que a gente sofreu muito aí entre 19 e 24. Acho que o maior problema pros pecuaristas aí vai estar ligado à qualidade do pasto, porque imagina, né?
1: Sai de uma seca e não vem a chuva.
0: Pois é.
2: Vai ter que, né, ter ração mais.
0: Com certeza deve aumentar o custo para eles, né? Para poder alimentar, principalmente do tamanho do rebanho, né? Que tem aqui no estado, né? Que não dá para ficar aí. Tem a questão da qualidade, a questão do peso, você expor os... E aqui a gente tem esse costume, né? A maior parte das fazendas de gado são totalmente abertas, né? Então, até sombra pro
2: gado é difícil.
0: É complicado, né? Então, isso acaba impactando muito na questão do peso. E sobretudo que o pasto também é muito suscetível, uma vez iniciado o incêndio, ele ajuda a propagar.
2: Professor, a gente está dizendo que haverão ondas de calor com mais recorrência nesse período.
0: Sim.
2: Do que a gente está chamando de super El Niño.
0: Se espera.
2: Né? A gente pode pensar em temperaturas de quanto nisso?
0: Olha, é muito difícil eu te cravar uma temperatura, mas eu acredito que a gente deve ultrapassar os 42 graus em estação meteorológica.
2: Uhum.
0: E aí, só lembrando, né? Quando eu falo de 42 graus, que anuncia, a estação meteorológica registrou 42 graus. Eu estou falando de uma temperatura que foi medida numa área gramada e na sombra.
2: Então, a sensação térmica...
0: Não é 2 horas da tarde no cruzamento da Prainha com a Isaac Povas, que vai estar muito maior.
2: Preparem-se.
1: Não, preparem-se assim, né? Isso tem influência na questão da economia, na questão da saúde pública.
0: Sim, da saúde
1: pública. Na questão dos idosos, né? Que vão ter que sofrer aí com essas altas temperaturas. As notícias não são boas. O que a gente mais deseja, professor, é que não se cumpra o El Niño, né? Que a natureza reaja, mude isso.
2: Difícil.
0: Assim, ó, como é feito esse monitoramento e assim, a principal agência que trabalha nisso é a NOAA, né? A agência americana, né? Assim, está muito claro, já passou de 90% a probabilidade, né? E já está em 50% a probabilidade de que vai ser um El Niño muito forte, né? Então, e como esse monitoramento tem melhorado, né? Eu acredito que, por exemplo, hoje a sociedade tem muito mais condições de se preparar para o evento do que, por exemplo, lá no final do século XIX, né? Que teve um que morreram, né? Estima-se que milhões de pessoas morreram pelo impacto na agricultura, né? A questão dos alimentos, etc., doenças, né? E agora, né? Quando a gente pensa, né? Nós temos tecnologia para isso, para antever, né? E aí cabe também à sociedade a se preparar, né? E tentar conter a turma que nega, né, a existência desses fenômenos, principalmente porque nos últimos anos a gente tem sofrido muito com isso.
2: Mais alguma pergunta, Antero, ou encerramos?
1: Não, encerramos.
2: Professor, muitíssimo obrigada pelas informações. O microfone é à disposição caso o senhor queira trazer mais algum esclarecimento.
0: Eu que agradeço o convite, Michele, Antero. Sempre que precisarem, a UFMT está à disposição para estar conversando com vocês.
1: Tá bom. Entrevistamos aqui o professor Rodrigo Marques, que é climatologista, professor do Departamento de Geografia da Universidade Federal de Mato Grosso. Vamos aos melhores anunciantes do rádio e voltamos.
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1: A gente está de volta com essa edição do Jornal da Cultura nessa sexta-feira. E agora a gente fala sobre educação, formação de valores e um tema que tem preocupado escolas, famílias e toda a sociedade. O aumento dos episódios de desrespeito, agressividade e violência envolvendo principalmente adolescentes. E para nos ajudar a fazer uma análise desse contexto, é que eu converso agora com Márcia Amorim Pedrângelo. Ela que é psicopedagoga, fundadora das escolas Toque de Mãe e Únicos, além de coordenadora da Unesco para a Educação em Mato Grosso e Mato Grosso do Sul. Márcia, muitíssimo obrigada por ter aceitado o nosso convite para que a gente falasse de um tema que é tão relevante, né? Você que está envolvida nesse universo estudantil, o que pode dizer para a gente da mudança de comportamento que pode ser observada no decorrer dos anos? De fato, crianças e adolescentes estão tendo um comportamento mais agressivo no ambiente escolar?
2: Bom dia, Michele. Primeiramente, muito obrigada pelo convite, né? É um prazer poder compartilhar com vocês aí alguns pensamentos e principalmente em torno desse assunto, que é algo que preocupa toda a sociedade, e nós que estamos diretamente envolvidos na educação, né? Precisamos estar o tempo todo refletindo, construindo novos conhecimentos e ideias para que a gente possa compartilhar com a próxima geração, né? Que é o nosso na nossa trajetória aí, em contato com todos esses estudantes. Bom, falando sobre o seu questionamento, eu acredito que não é segredo para ninguém, né, que hoje o conhecimento acadêmico, ele é algo extremamente relevante, importante, mas outras áreas também passaram a se tornar estruturais, né, no desenvolvimento do estudante dentro da escola, e dentro delas a questão socioemocional, a questão da construção de valores, né, ética, respeito, e quando a gente traz isso para o universo de conflitos ali, né, a gente tem também a clareza de que hoje os adolescentes, eles são muito mais ansiosos, são expostos a muito mais estímulos do que anteriormente. Então, automaticamente, eles refletem isso na convivência, né, nas suas relações, e se nós não nos unirmos, né, família, escola e sociedade, para que a gente construa aí valores muito sólidos nessa geração, a gente realmente vai começar a sentir cada vez mais esses desafios nas relações humanas, sem dúvida.
1: Márcia, você falou para a gente sobre conteúdo técnico não basta, né? A escola também tem que ter um papel na formação do cidadão, do indivíduo que está ali sob a sua responsabilidade. Mas até que ponto a escola também deve absorver essa função, que em tese a gente acredita que a família deveria ter essa responsabilidade, né? Valores, ética, respeito. O que que se tem percebido? Existe, de alguma maneira, uma lacuna nesse contexto, no ambiente familiar, que força a escola a ter um protagonismo nesse aspecto?
2: Excelente colocação a sua, Michele. Eu acredito muito na questão dos patamares. Eu acho que a primeira referência de qualquer pessoa sempre está ligada diretamente à família, né? Então, onde ele vai beber da fonte, onde ele vai construir os seus valores familiares, né? O seu brasão familiar ali, aquilo que representa, né, a sua cultura propriamente, vem da sua primeira referência, que é a base familiar. Em segunda instância, vem a escola, que compartilhadamente, né, ao longo aí de uma caminhada de educação básica de 12 anos, pelo menos, né, sem, tirando ali a educação infantil, compartilha com esta família o desenvolvimento, né, e o crescimento tanto intelectual quanto emocional desse ser ali que está sendo desenvolvido. Então, a escola, ela entra num segundo plano, ela entra como um reforço onde eu sempre falo que a escola ela é um mini mundo, né? Tudo que acontece no mundão lá fora, antes acontece dentro do ambiente escolar, e o benefício que o estudante tem enquanto ele está ali no seu período educacional é que o que acontecer de errado, a gente tem a mediação de outros adultos ao entorno para ir dando orientação, para ir dando, né, mostrando farol, para que lado é que aquilo deveria seguir, enfim, de ir dando essas instruções. E como terceira instância, a sociedade, né? A sociedade de maneira geral, e aí a gente diz, desde nossos governantes, né, a todas as pessoas que estão ali no ambiente coletivo e de convivência com esse estudante ou essa criança e adolescente em desenvolvimento, e que também, sim, é responsável por apontar para que caminho a nossa sociedade deveria seguir, né, e para onde que a gente, como que a gente direciona o que é certo e o que é errado. Então, esses patamares, eles deveriam, né, seguir nessa, vamos dizer, nesse caminhar. Então, sem dúvida nenhuma, a primeira responsabilidade é, sim, da família, compartilhada com a escola, que tem essa possibilidade de, ao longo do processo, ir trabalhando junto ao estudante, de acordo com as situações que vão acontecendo, mostrando ali o fato.

0: farol de certo e errado, e a sociedade impondo suas leis, né, impondo tudo aquilo que envolve ali a coletividade.
1: Mas, Márcia, tudo bem, né? Você falou pra gente dos patamares, da responsabilidade de cada esfera, do que cada um pode contribuir na formação dessa criança e desse adolescente. Mas, na sua experiência, né, como psicopedagoga, que está à frente de unidades escolares, que participa da Unesco, uma dessas esferas não tá capenga, né? A gente... E não tô dizendo assim na... querendo dizer que as famílias estão deixando de cumprir o seu papel. Mas a gente sabe que existe um contexto social que exige cada vez mais que essa mãe e esse pai estejam imersos no mercado de trabalho. Muitas vezes não existe uma rede de apoio. Muitas vezes essas crianças e adolescentes ficam com as telas na função de cuidadoras, né? Então, assim, é nesse sentido que eu queria entender contigo. De fato, há uma dificuldade das famílias em transferirem esses valores para a formação de crianças e adolescentes, e nesse contexto a gente tem um tripé capenga, ou você não enxerga dessa maneira?
0: Não, tanto enxergo que a gente tem aí o feedback, né, em toda a rede PEA Unesco, nacional e internacional, assim como com os educadores e diretores com os quais a gente tem contato. Então, isso é uma fala muito reiterada, né, com relação aos desafios dos professores, justamente porque essas crianças, elas chegam sem nenhum embasamento, sem nenhum reforço, sem nenhuma clareza sobre essa questão do respeito, da ética, né, da responsabilidade, da empatia. Então, temas ou assuntos que deveriam ser trabalhados em casa, eles passam a se tornar algo que a escola precisa retomar e construir uma base para poder seguir com qualquer conteúdo, né? Porque a partir do momento em que você tem estudantes reunidos e não há ali a base do respeito, da empatia, da colaboração, você precisa voltar em valores muito básicos para seguir com qualquer questão, né? Então, esse sim, Michele, as famílias, elas têm deixado de uma forma mais aberta, e você usou a rede social, e isso é uma realidade. Muitas vezes essa falsa impressão de que o meu filho está dentro de casa, ele está seguro, né? Mas ele está dentro do quarto ali com a rede social aberta e os pais não têm tanto controle do que está acontecendo ali. Hoje, eu posso te dizer assim, a impressão que nós temos, né, dentro dessas formações é a compreensão de que as famílias têm delegado, às vezes, para a rede social a formação ou os principais valores, né, os influencers, vamos dizer, né? Então, a referência maior que deveria ser o modelo familiar ou o modelo da educação da casa passa a ser o modelo e a referência do influencer que aquele determinado adolescente ou criança segue, né? E muitas vezes isso não é o que é necessário, não é a base necessária para a construção de uma sociedade saudável, né? Então, as famílias precisam estar ali de uma forma atuante, acompanhando, e a gente tem encontrado, eu acho que o grande impasse aí no desenvolvimento da geração tem sido essa não terceirização, mas esse afrouxamento, né, com relação a esses olhares que deveriam vir de casa, que não vem, e que aí vai virando uma bola de neve, né? Porque seja na escola, seja na sociedade ou nas relações interpessoais, você percebe ali um avanço de barreira que não deveria acontecer, mas que acontece de forma natural, foi naturalizado.
1: Márcia, quando você diz pra gente, né, as famílias delegaram de alguma maneira essa referência de valor pros influencers, pros canais que estão disponíveis nas redes sociais, o que que a gente acaba vendo como valor das crianças e adolescentes que tem como referência esse universo online, né? O que que você pode falar pra gente do que eles propagam, do que eles defendem a partir desse modelo de referência?
0: Muitas vezes eles bebem de modelos baseados em agressividade, em humilhação, em desrespeito, situações que vão se normalizando na visualização ali cotidiana, e que esse adolescente ele vai trazendo como, como natural dentro do convívio social dele, quando na verdade isso não é o esperado, não, a gente não vai conseguir sustentar uma sociedade com um ambiente de humilhação, de desrespeito, de agressividade, de invasão, né? Tudo isso não são sentimentos saudáveis, não são relações saudáveis, né? Então, essa é a grande ocupação, acho que hoje, do ambiente escolar e dos educadores, em ter que, além de levar o conteúdo que é necessário, né, o acadêmico que é necessário, ter que desconstruir esse modelo que eles trazem muito forte e construir valores que são esperados para as relações dentro do ambiente escolar.
1: Márcia, e diante dessa atribuição extra, digamos assim, né? Como é que estão os profissionais da educação? Eles estão preparados para lidar com essa realidade? Isso tem, de alguma maneira, afetado a saúde mental dos professores que precisam lidar com esse ambiente que é mais agressivo, desrespeitoso? Queria que você pudesse falar um pouquinho para a gente... dessa experiência enquanto profissional, né? Quanto isso custa para os nossos profissionais da educação?
0: Sem dúvida, o ambiente, ele é formador, né? Quando se tem um ambiente agradável, tranquilo, equilibrado, de respeito, de ordem, tudo isso contribui para que o aprendizado aconteça de maneira efetiva. Quando a realidade não é essa dentro de um ambiente escolar, dentro da sala de aula, o educador, ele se desestabiliza, ele é humano, então automaticamente ele vem com um planejamento, com uma ideia, com uma intenção, né, com um desejo de sedento em passar a informação que ele tanto sabe para esse estudante, ou ao menos, né, estar ali como mediador e poder fazer ali o debate saudável com relação ao conteúdo que ele traz. E quando isso não acontece, é claro que traz uma frustração, traz angústia, traz um peso, né? Traz ali um desconforto emocional gigante. Então, esse impacto para esse educador é muito maior, porque ele não está lidando exclusivamente, às vezes, com um filho, dois filhos, três filhos, né? Que é o caso ali da família. Ele está lidando numa sala que tem 20, 25, 30, depende de cada realidade. E quando isso não acontece de uma forma respeitosa e harmoniosa para o desenvolvimento do estudante, o profissional, ele se frustra por não conseguir transmitir o seu conhecimento, ele se frustra por não conseguir estabelecer um ambiente de comunicação fluida e saudável, né? E isso tudo traz, sim, um desgaste emocional, que é o que a gente tem percebido, né? Hoje, a escolha da profissão, né, para professores, tem aí vários estudos, principalmente da Unesco, trazendo a diminuição desta opção, né, para essa nova geração, justamente pelo desgaste que é percebido pelo próprio estudante em sala de aula com o seu próprio professor.
1: A gente estava falando também, além dessa questão dos valores, da ética, uma nova frente de trabalho que surge no ambiente escolar, que é a questão socioemocional, né? A gente tem visto, principalmente depois da pandemia, a necessidade de olhar para a saúde mental de uma maneira diferenciada, do quanto ela impacta o nosso dia a dia. Como é que tem sido o trabalho dessa frente nas escolas, Márcia?
0: Ela se tornou estruturante, né? Ela está dentro da grade curricular, acredito que praticamente de, né, 100% das escolas hoje em dia, porque sentiu-se essa necessidade de trazer, abrir um tema ligado aí ao fortalecimento emocional e também ao desenvolvimento de valores que deveriam vir fortalecidos. Como não vem, a escola acaba trazendo isso para dentro do ambiente. E além do trabalho socioemocional, eu acredito muito no trazer pessoas da vida real para dentro desse ambiente da escola, né? Por exemplo, delegados, juízes, secretários de Estado, né, que tenham ali conteúdos muito claros de realidades que acontecem lá fora, de quais são as consequências, né, dos atos, para que cada vez mais esse adolescente ele entenda que toda ação tem uma reação, que todo ato tem uma consequência, né, e ele vá também

0: atendimentos, eles têm sido muito mais necessários para a questão comportamental do que para a questão acadêmica propriamente dita. É muito mais, a procura do pai à escola é muito mais por um fato comportamental que tem acontecido dentro desse ambiente do que propriamente para saber como é que está o desenvolvimento do filho, como é que está, qual é o conteúdo, qual é a matéria, qual é a dúvida pedagógica, enfim. Então, o profissional psicólogo, ele está dentro desse quadro para somar-se a toda essa questão de estrutura para o desenvolvimento do estudante. Então, o socioemocional é extremamente fundamental, o profissional psicólogo estar nesse ambiente escolar tem sido cada vez mais requisitado, e acho que trazer profissionais de fora que possam contribuir na formação intelectual e de regras mesmo, né, desse adolescente ao longo do processo, é extremamente fundamental para que a gente, junto com a família, possa ir construindo esse futuro e menos ansioso, né, menos agressivo e mais respeitoso.
1: Márcia, justamente nesse contexto que você desenhou para a gente até agora, que o bullying e o cyberbullying acabam ganhando espaço nesse universo escolar?
0: Sem dúvida. Né? Essa mesma naturalidade que eles trazem esses desrespeitos entre si, eles também usam as palavras, né, para denegrir a imagem do outro sem essa noção ou essa a realidade, né, da consequência. Até por isso o ECA digital vem aí de uma forma muito clara, né, sendo reformulado e trazendo ali a clareza das consequências do bullying, do cyberbullying, né, de como que isso impacta hoje juridicamente na vida do pai, né, do responsável, na vida do próprio estudante, consequências cada vez mais duras, né, leis cada vez mais firmes, para que a gente consiga diminuir ou pelo menos trazer de maneira mais clara o certo e o errado, né? Então, há um movimento, acho que mundial mesmo, sabe? Principalmente aqui no Brasil, de uma forma muito, muito palpável, com o objetivo de redução dessas interferências que estão se tornando cada vez maiores, né? O bullying dentro da escola, o cyberbullying nas redes, a exposição da figura, da imagem, se tornando banalizada, e o que não pode acontecer de forma alguma.
1: A gente pode pensar, Márcia, que nesse contexto a intolerância com o que é diferente ou com aquilo que sai do que é considerado uma normalidade acaba tendo uma intolerância maior desses adolescentes. Como é que você enxerga isso, né? Se eu tô num contexto de agressividade, de desrespeito, em que o meu modelo é um influenciador que muitas vezes tem posicionamentos reprováveis, essa intolerância, ela se faz mais presente?
0: Se faz mais presente. A intolerância é algo que vem de todos os lados. Assim, acho que as pessoas hoje, elas estão mais reativas, né? Então é como se elas já tivessem preparadas para responder de uma maneira imperativa a qualquer comunicação que vem. Então é como se o entorno todo tivesse mais reativo, e automaticamente qualquer situação que fuja ali de qualquer padrão é exacerbado e é tomado como algo diferente, como algo não aceitável, e isso vai, entra o efeito manada, porque um falou, o outro riu, o outro se envolveu, aí o outro também brincou, e isso vai tornando-se ali meio que sem controle. Então, de maneira geral, o que a gente percebe é essa falta mesmo do filtro, do respeito, da empatia, do olhar para o outro como um ser humano e sem julgamentos, né? Porque a própria rede social, se a gente for pensar em TikTok, Instagram, ela traz o tempo todo a comparação, né? E um mundo ideal, o que é o belo, o que é o perfeito, né? É só o bonito que aparece ali. E automaticamente a vida não é desse jeito, né? A nossa vida não é uma fração de segundos ou um stories de 10 segundos mostrando tudo lindo e maravilhoso.

0: maravilhoso. E só que isso vai embutindo na cabeça dessa geração que vai sendo alimentada por isso, do que é um modelo, né? E qualquer coisa que fuja daquele modelo é motivo para que eu possa implicar, para que eu possa trazer ali o meu comentário. Eu me sinto no direito de trazer o meu comentário, né, sem entender que isso fere, machuca, né, e que causa consequências e danos aí psicológicos, às vezes, né, e até irreversíveis.
1: Márcia, a gente não pode negar que todo esse ambiente prejudica o desenvolvimento do aprender, né? O que que você tem percebido no aproveitamento dos estudantes, naquilo que se passa pela parte pedagógica, né? No que tem de conteúdo, no que eles aprendem de português, matemática, biologia, ciências, enfim, né? Qual que a gente tem como dimensionar para o ouvinte da cultura o real impacto desse contexto, desse cenário tão intolerante, agressivo, desrespeitoso, tem no desenvolvimento pedagógico desse estudante?
0: Eu retomo ali quando a gente falou um pouquinho do professor, né? O ambiente, quando ele está prejudicado, automaticamente o aprendizado desse aluno também é influenciado. Porque imagina, o professor, ele poderia fluir numa cadência de ensinamentos né, muito mais linear, se não houvesse a necessidade das interferências tão constantes. Não que não vá acontecer, gente. Onde tem criança, onde tem adolescente, vai ter comunicação, vai ter conversa, vai ter contato, mas existe um limiar aceitável e existe o inaceitável, né? E o que a gente está debatendo aqui, eu acredito, né, de uma maneira muito clara, é o que passa dessa linha. E quando essa linha é ultrapassada, automaticamente todos são prejudicados. Mesmo aquele estudante ou aquele aluno que está dentro do contexto e que não cause nenhum desafio, ele é impactado, porque a qualidade educacional, ela obrigatoriamente vai ser reduzida em contrapartida à necessidade de regulação, né, emocional, equilíbrio e respeito dentro desse ambiente. Então, eu acredito que todos perdem. A sociedade, de maneira geral, perde muito quando a gente fecha os olhos e esquece que o respeito e a relação humana deveria estar em primeiro lugar, em primeiro patamar, no processo educacional, né, da família.
1: Márcia, para a gente fechar, né, nossa conversa nessa manhã, queria justamente que você deixasse uma reflexão, remontando aquilo que você disse lá no começo, né, que cada um de nós tem responsabilidade nesse processo, seja a família, seja a escola, seja a sociedade de uma forma geral. Então, o que que a gente pode fazer para que esse contexto narrado por você aqui na cultura, ele possa ser desconstruindo, né, trazendo um ambiente que seja mais favorável para o desenvolvimento das nossas crianças e adolescentes?
0: Eu acredito que quando todos nós, né, nos unirmos e olharmos para o mesmo lado, eu falo que é como se fosse, vamos usar a Copa do Mundo. Você está no mesmo time, jogar a bola para o mesmo lado, querer fazer gol do mesmo lado. Né? Acho que pais, escolas e sociedade, a gente precisa se unir e entender que o caminho, né, que está seguindo, não está saudável, não está, né? Nós temos aí uma sociedade adoecida, com muitas necessidades psicológicas, e isso tudo é reflexo de todo um movimento que vem acontecendo de abertura e muita flexibilização para esse comportamento. Então, se todos nós nos alinharmos e entendermos, né, que isso influencia e impacta no futuro das próximas gerações, e principalmente no futuro do meu filho, né, ou da minha criança, ou do meu aluno, do meu estudante, nós teremos aí essa, eu acho que o primeiro de tudo é esse alinhamento. E hoje, Michelle, infelizmente, né, a família, ela não olha para a escola como sendo aquele que está de mão dada e caminhando junto. Muitas vezes a família olha para a escola como sendo o que está jogando a bola para o lado contrário, né? E não deveria ser desse modo. Eu acho que o principal ponto aí é a gente alinhar esse pensamento, família e escola, as famílias cada vez mais entenderem que a escola, ela está ali como forma de auxílio e contribuição, e que juntos, né, a gente pode transformar, mudar e significativamente melhorar o futuro dos nossos, das nossas crianças e adolescentes.
1: Márcia, muitíssimo obrigado pelas informações aqui na Cultura.
0: Obrigada, ótimo dia.
1: A gente conversou nessa manhã com a psicopedagoga, fundadora das escolas Toque de Mãe e Únicos, coordenadora da Unesco para a Educação em Mato Grosso e Mato Grosso do Sul, Márcia Morim Pedrângela. Chegamos ao fim de mais uma edição do Jornal da Cultura, agradecendo a você que ficou com a gente até esse momento. Muito obrigada pela sua companhia. Tenha um excelente fim de semana. Segunda-feira, 7 da manhã, a gente está de volta, esperando mais uma vez contar com a sua companhia. Um beijo e até lá.
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2: Belíssima sexta-feira, 5 de junho de 2026. Vamos juntos até as duas. Vamos com Nova Manhã até o meio-dia, depois com os clássicos da cultura. Coordenação é do Leno Franza, programação Beto Silva, direção geral Dori Leo Leal. Bora com Madonna, Into the Groove.

0: Cultura FM 90.7, 10 e 17, WhatsApp, Forno Blondes, tudo pode mudar, metrô, Into My Life com Conley Ray Band. Prazo de inscrição do Enem termina nesta sexta-feira.
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0: Quem ainda não se inscreveu ou completou a inscrição no Enem 2026 tem até as 22 horas e 59 minutos, horário de Mato Grosso de hoje, para fazer isso ou por meio da página do participante enem.inep.gov.br/participante. Caso seja o primeiro acesso, é necessário criar uma conta. Todos os interessados devem acessar a página do participante utilizando o login gov.br, seja estudante ou egresso do ensino médio, ou mesmo concluintes da etapa matriculados na rede pública que tem pré-inscrição automática. Para o Enem 2026, o valor da taxa de inscrição será de R$ 85,00, como nos anos anteriores. Os candidatos que não possuem direito à isenção devem efetuar o pagamento obrigatoriamente até o dia 10 de junho. Atenção! Os estudantes que obtiveram o direito da isenção desse valor, como os alunos da rede pública, também devem se inscrever dentro do prazo informado. Caso contrário, não poderão prestar o Enem. As provas serão aplicadas em todo o país, de 8 a 15, ou melhor, 8 e 15 de novembro. Thalita Rocha, redação.
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0: Cultura FM 90.7, a rádio oficial do Flashback We Are The World com USA for Africa, Primeiros Erros com Capital Inicial e Tragedy com Bee Gees.
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1: 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E a hora certa na Cultura FM. 10h42.

0: Cultura FM, Shake Stevens, Give Me Your Heart Tonight, música de 1982, O Beco com Paralamas do Sucesso e Beyond Board, Pet Shop Boys.
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0: Excelente manhã desta sexta-feira, 5 de junho de 2026, pontualmente 11 horas, temperatura 31 graus e umidade relativa do ar 39%. Prazer estar na sua companhia.

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1: Los del Rio, Macarena. Túnel do Tempo com Frejá, Kingdom of Your Love com Taylor Dane. STF derruba a idade mínima para aposentadoria especial por insalubridade.
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1: O STF derrubou na quarta-feira por 6-5 a regra da reforma da Previdência que estabeleceu uma idade mínima para concessão da aposentadoria especial por insalubridade para trabalhadores sujeitos à exposição de agentes nocivos à saúde ou à integridade física. O placar foi de 6-5. Prevaleceu o entendimento de que os segurados poderão se aposentar após cumprir o tempo mínimo de exposição a condições prejudiciais à saúde, de 15, 20 ou 25 anos, conforme a atividade exercida, sem a necessidade de atingir a idade mínima. A posição majoritária foi aberta pelo ministro André Mendonça. Para ele, a exigência de idade mínima desvirtua a finalidade da aposentadoria especial criada para proteger trabalhadores submetidos a atividades que oferecem riscos à saúde ou à integridade física. Com o resultado, a aposentadoria especial volta a depender apenas do tempo de exposição a agentes nocivos. Permanecem válidas, porém, as alterações da reforma relacionadas ao cálculo do benefício e a impossibilidade de conversão do tempo especial em comum para períodos posteriores à emenda constitucional. Redação, Thalita Rocha.
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4: Sinta o som na rádio oficial do Flashback, agora 11h21. Bom dia para você que tá na sintonia da Cultura FM. A Mera Feeling. Duran Duran.

0: 11h40 na Cultura. Um bom dia pra você, Cultura FM 90.7, Baker Street, Gary Ruffert, Palpite, Vanessa Rangel e There You Be com a Faith Hill. Lembrando a você que daqui a pouquinho, a partir do meio-dia, tem o programa mais gostoso do seu dial e hoje tá imperdível. Clássicos da Cultura, já deixando meu convite pra você ficar aí na sintonia da Cultura FM.
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1: 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E a hora certa na Cultura FM. 11:43.

Vinícius Cantuária, Silvia, música de 84, Miracle, Bon Jovi, encerrando Nova Manhã. Tá preparado para curtir 2 horas de clássicos e fazer aquela viagem maravilhosa no seu horário?

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5: Excelente tarde desta sexta-feira, 5 de junho de 2026. Temperatura 32 graus. Eu sou Mila Riz e estou na sua companhia até as 14h.
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5: Coordenação Leno Franza. Programação é do Beto Silva. Direção geral Dorileu Leal. Vamos agora curtir só clássicos até as 14h. Vamos começar com uma música maravilhosa. Ele foi abandonado aos 3 anos de idade e transformou essa dor em arte. Bora conhecer um pouquinho dessa banda mais bem-sucedida da música internacional. Tô falando, claro, a canção Stars, que é um dos maiores sucessos da banda britânica de pop soul Simply Red, liderada pelo vocalista Mick Hucknall. A faixa dá título ao 4º álbum de estúdio do grupo, lançado em 30 de setembro de 91. E é amplamente considerada uma obra-prima do pop dos anos 90, misturando elementos de R&B, soul e jazz. Foi o primeiro disco da banda composto inteiramente por músicas originais criadas por Hucknall. Além da faixa título, revelou sucessos como Something Got Me Started e também For Your Babies, lançada como single em novembro de 91. A música traz uma letra poética sobre o desejo de encontrar um autêntico refúgio em meio à superficialidade

0: Estamos apresentando os clássicos da cultura Don't Stop Believin' com Journey, Brincar de Viver, Maria Bethânia, I Have a Dream com o grupo ABBA. Brasil enfrenta o Egito em último amistoso antes da Copa.
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0: O Brasil fecha nesta sexta-feira a preparação para o amistoso contra o Egito, o último antes da Copa do Mundo. As seleções entram em campo amanhã às 18 horas, horário de Mato Grosso, em Cleveland, nos Estados Unidos. Por causa da viagem marcada para as 17 horas, o elenco verde-amarelo entrará em campo para treinar somente uma vez no dia. Carlo Ancelotti comanda os atletas a partir das 9h30 no CT de Columbia Park. Antes disso, entretanto, ele participará de entrevista coletiva no hotel da seleção brasileira. Ontem ele testou algumas formações e deve fazer alterações. Marquinhos e Gabriel Magalhães, que estiveram ausentes por terem jogado a final da Champions League, ganhariam as vagas de Léo Pereira e Bremer. O amistoso contra o Egito será a última oportunidade para os jogadores convencerem o treinador e brigarem por uma vaga entre os 11 titulares na estreia, marcada para 13 de junho. Redação, Thalita Rocha.
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dia lindo lá fora e nada como sintonizar uma emissora e ouvir muita música boa. Agora meio-dia 22, para você que tá indo almoçar, bom almoço para você que tá no trânsito de VG, de Cuiabá. Que prazer estar na sua companhia, seja muito bem-vindo. Vamos abrir essa sequência com Hard to Say I'm Sorry. É um dos maiores clássicos da banda de rock norte-americana Chicago, lançado em 17 de maio de 82. A canção foi o primeiro single do aclamado álbum Chicago 16 e marcou o retorno triunfal do grupo ao topo das paradas mundiais no início dos anos 80. A faixa consolidou a transição da banda do rock focado em instrumentos de sopro, metais, para o estilo de balada pop soft rock. Escrita pelo vocalista e baixista da banda, Peter Cetera, e em parceria com o renomado produtor musical David Foster, foi o primeiro lugar na cobiçada lista Billboard Hot 100 por duas semanas, isso em setembro de 1982. Tem uma parte da música que diz assim, ó: me abrace agora, hold me now. É difícil pra mim pedir desculpas. 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

clássicos da cultura. I've Been In Love Before com Counting Crew, Gatinha Manhosa, Léo Jaime, Goodbye, Air Supply. A gente vai para um rápido intervalo, voltamos já já.

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Meio-dia e 41, ótima tarde desta sexta para você que está na sintonia curtindo os clássicos da cultura. Bora mais uma sequência daquelas que você não tira da sintonia, mas de jeito nenhum. She's Like the Wind é uma icônica balada romântica lançada em dezembro de 87 como parte da premiada trilha sonora do filme Dirty Dancing. A canção é famosa por ser interpretada, coescrita pelo próprio astro do filme, o ator e cantor Patrick Swayze, contando com os vocais de apoio da cantora Wendy Fraser. Patrick e Stacey Wiedlitz escreveram a música originalmente em 84 para o filme Grandville, USA, mas ela foi descartada pelos produtores. E durante a produção de Dirty Dancing em 87, Swayze mostrou a versão demo para o diretor e os produtores. Eles simplesmente se apaixonaram pela faixa e a incluíram na trilha. Impulsionada pelo sucesso do filme, a música alcançou o terceiro lugar da parada Billboard Hot 100 e atingiu o topo da lista adulto contemporânea nos Estados Unidos. A letra retrata a melancolia de um homem profundamente apaixonado, mas que sente que a mulher amada está fora do seu alcance. She's out of my league, just a fool to believe I have anything she needs. Ela está fora do meu alcance, só um tolo para acreditar que eu tenho algo que ela precisa.

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13: Ótima tarde para você, sexta-feira, 5 de junho de

Crazy, a letra escrita pelo vocalista Michael Rutgens. Rutgens escreveu a letra romântica e intensa pensando na sua namorada na época, Michelle Bennett. A faixa se tornou um hino romântico global. Tem uma parte dela que diz assim, ó, I was standing, you were there, two worlds collide, and they could I never tears apart. Eu estava lá, você estava lá. Dois mundos colidiram e jamais poderão nos separar. Ou poderiam nos separar. I love your precious heart. Lindíssima essa música para você viajar deliciosamente nas ondas da cultura.

0: That Somebody Was You, música de 96, Toni Braxton e Kenny G, Perigos, Easy Posse, Nobody Does It Better, Carly Simon. Avenida Miguel Sutil terá bloqueio total por 2 dias para a obra do BRT em Cuiabá.
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0: Motoristas que circulam por Cuiabá devem redobrar a atenção no próximo fim de semana, já que a Avenida Miguel Sutil será totalmente interditada nos dias 13 e 14 de junho. A interrupção do fluxo se dá por conta da execução de novas etapas das obras do complexo viário do Leblon, o lançamento das vigas que vão sustentar o novo viaduto construído em frente à rua Trigo de Loureiro. Durante a interdição, serão feitos serviços de escavação, permitindo que o consórcio responsável utilize guindastes e caminhões de grande porte para posicionar as estruturas sobre a via. A operação deve bloquear completamente o trânsito na avenida durante a execução dos trabalhos. Atualmente, os motoristas que seguem pela avenida do CPA em direção ao centro e desejam acessar a Miguel Sutil no sentido Coxipó precisam utilizar o retorno localizado em frente ao Hotel Taimã. O governo do estado ainda deve divulgar outras orientações sobre os desvios e rotas alternativas para os dias de interdição. Redação, Thalita Rocha.
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1h22 dessa tarde maravilhosa de sexta-feira. Vai vir um final de semana incrível pra você, acredita? Dando sequência aos clássicos, vamos trazer Better Be Hanson, um dos grandes clássicos da banda de rock Crowded House, lançada em 1988 do álbum Temple of Low Man. A música foi escrita pelo vocalista Neil Finn e se tornou um enorme sucesso internacional, abordando o desgaste de um relacionamento causado por segredos, mentiras e o afastamento emocional de um dos parceiros. Sendo confrontado sobre o distanciamento emocional, exige sinceridade antes que seja tarde demais. Tem um trecho da música que diz assim, ó: eu sei que estou certo, I know I'm right, pela primeira vez na minha vida, for the first time in my life. E é por isso que eu estou dizendo, that's why I tell you, que é melhor você chegar logo em casa. You better be handsome, maravilhosa. É pro.

1h41, Rod Stewart, I Don't Want to Talk About It, música de 77, essa aqui, Nem um Toque, Rosanna, I Just Wanna Have You, com Megabeat. A gente vai para um rápido intervalo, voltamos já já, porque tem mais uma sequência maravilhosa chegando para você nos clássicos da cultura.

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2: 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E a hora certa na Cultura FM. 1h44.
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2: Já de volta com mais uma sequência dos clássicos. Cry in the Rain foi lançada em 1962 e é uma das canções mais célebres do The Everly Brothers, composta por Howard Greenfield e Carole King. O curioso é que eles nunca trabalhavam juntos. Carole escrevia com seu marido e Howard com Neil Sedaka. Naquele dia, as duplas decidiram trocar de parceiros por pura diversão. E o experimento deu tão certo que gerou essa obra-prima. Mas foi a única música que os dois escreveram juntos em toda a carreira. A letra utiliza a chuva como metáfora para esconder a dor de um coração partido. E embora a gravação original dos Everly Brothers seja eterna, a música ganhou uma sobrevida gigantesca globalmente, quase 30 anos depois, em 1990, com a banda norueguesa A-ha, que gravou a versão cover melancólica no álbum It's Off the Sun, West of the Moon, apresentando a canção para toda uma nova geração e alcançando o topo das paradas europeias, um dos maiores hinos dos anos 90. A faixa alcançou um padrão de excelência técnica e vocal tão alto que se tornou a versão definitiva da música para muitas gerações. Aborda o orgulho, o sofrimento privado e a recusa em demonstrar vulnerabilidade após o fim de um relacionamento amoroso. Só que a gente vai ouvir agora a versão do... ou melhor, né? A original com The Everly Brothers, pra você relembrar como é essa música, porque com a banda A-ha você já conhece, né? Cry in the Rain, 1960. Ela é mais ou menos assim, né? Vou andar na chuva, assim as lágrimas vão se misturar com a chuva pra você não ver a dor que eu estou sentindo. Que é isso, hein?

leva até vocês mais um programa da série a série. Dedique uma canção a quem você ama. Eu tenho aqui em minhas mãos uma carta. Uma carta de um ouvinte que nos escreve e assina com um singelo pseudônimo de Mariposa Apaixonada de Guadalupe.

Hopeless, Devoted to You, Olivia Newton-John, A Dois Passos do Paraíso, Blitz e Sugar Sugar com The Artist. Clássicos, volta agora só na segunda-feira. Daqui a pouquinho, Carlos Matos já tá chegando para te fazer companhia. Eu também tô indo embora, a gente volta a se falar no domingo às 19, no melhor da MPB. Beijo carinhoso para você, fica com Deus, que você tem uma tarde de sexta-feira maravilhosa, porque com certeza você vai ter um final de semana incrivelmente lindo. E a última de hoje vai com todo o meu carinho para você. 1986, Cyndi Lauper, True Colors. 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

Olá, tudo de bom a você que tá aqui ligado com a gente no Dion em 90.7 em Cuiabá, Várzea Grande, na internet culturafmcuiabá.com.br e também no aplicativo Rádios Rede Gazeta. Eu sou o Carlos Matos, tô chegando com a graça e a paz de Deus, feliz da vida sempre, como sempre. Olá Cuiabá, minha linda capital de todos nós mato-grossenses, tudo de bom a você que nos dá esse carinho agora com a gente, né? Vamos juntos aqui, até às 5 da tarde, tem Tarde e Companhia. De 5 às 7, é você quem faz a programação com o Carlos, trazendo aquele seu flashback para matar saudades, recordar na nossa programação a partir das 5, tá? Durante o nosso Tarde e Companhia, você pode participar com a gente, manda aí o teu boa tarde, vou agradecer, vou com certeza também anotar o teu pedido aqui, e aí você vai curtir a tua música na nossa programação, com certeza. Manda aí, participa com a gente. 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Oi, Viviane! Ó, Viviane, boa tarde! Primeiroça! Primeirona aqui junto com o Carlos, que coisa boa! Agradeço o carinho da companhia. Quem mais? JTAM, quem é JTAM, gente? É o Tadeu da Big, tá ligado com a gente. O Cassiano tá lá em Cidrolândia, no Mato Grosso do Sul, tá ligado com a gente, coisa boa. Um abraço, obrigado aí pelo carinho da tua companhia. Tá lá no bairro Buriti, mano, presencialmente, tá ligadaço com a gente aqui. Mandando abraço pra galera que tá em Campo Grande e também no bairro Buriti, lá em Campo Grande, né? São Conrado também, conheço demais, gente. Um abraço pra vocês aí, obrigado pelo carinho da companhia. Paulo Arantes, chegando, meu conterrâneo também. E chegando com ele, Duran Duran. Ó, que música maneira, gente, pra começar o nosso Tarde Companhia de 82, Save a Prayer.

0: FM 90.7 Bee Gees, Night Fever, de 1978. Night Fever também passou por aqui. Daddy Hall e John Oates, I Can Go For That. Quem mais? Johnny B. Good, Cidade Negra, Look At My Girl, com W, de 92. E Save A Prayer, Duran Duran, de 1992. 1982, com Duran Duran, abrimos o nosso Tarde e Companhia. Agradeço o teu carinho, a tua companhia, a tua audiência, onde quer que você esteja, ligado aqui com a gente, no trabalho, tá em casa, no trânsito. Coisa boa, muito bom é ter você aqui na Contune FM, matando saudades, recordando aqui bons momentos. Que coisa boa!
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0: A decisão do governo dos Estados Unidos de classificar as facções criminosas Primeiro Comando da Capital, PCC, e Comando Vermelho, CV, como organizações terroristas, entra em vigor hoje. A medida foi anunciada no dia 28 de maio e tem gerado divergências entre os governos dos dois países. Ao justificar a decisão, o departamento afirmou que as atividades das organizações ultrapassam as fronteiras brasileiras e representam riscos à segurança nacional norte-americana. Segundo o governo dos Estados Unidos, a medida faz parte de uma estratégia para combater aí o tráfico de drogas e interromper fontes de financiamento de grupos criminosos. Na prática, o enquadramento amplia a atuação aí de órgãos especializados e contra terrorismo e endurece punições contra pessoas ou empresas que prestem aí qualquer tipo de apoio material, financeiro, logístico ou operacional às organizações. Outra consequência prevista é o aumento aí das restrições migratórias. Pessoas apontadas como integrantes ou colaboradoras dos grupos poderão enfrentar impedimentos para ingressar nos Estados Unidos e outras sanções previstas na legislação americana. A redação é da Thalita Rocha.
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0: Essa é a Cultura FM 90.7, a rádio oficial do Flashback 1988. Steve B, In My Eyes. Também passou Te Amo Pra Sempre, de 1996, com Kid Abelha, Whitney Houston e Elton John. Passaram por aqui também, coisa boa. Deixa eu agradecer o carinho da Regina Rosa. Tá contabilizando nessa tarde, tá trabalhando, tá ligada com a gente aqui. Agradecido pelo carinho, pela companhia. Seja bem-vinda. Excelente tarde de sexta-feira para você, menina. Antônia Rosa Magalhães. A Gisele está me visitando. A Gisele é a filhota da Antônia Rosa Magalhães. Obrigado aí pelo carinho. Tá visitando mamãe. Mamãe. Coisa boa. Tudo de bom, tá, menina? Meninas, ótima tarde para vocês aí, estamos juntos. Vou pro intervalo e volto já já com mais músicas, mais emoções aqui no nosso Tarde e Companhia. 65999783811. Você manda lá o placar do jogo, seu nome completo também, tá? Misto e Ceilândia, quem leva? Domingo é esse jogão de bola. Tem presentão pra você, tem uma tábua maravilhosa pra você levar pro teu churrasco, vai com faca, vai com garfo, maravilhosos também. E também a camiseta lindona do Misto, do Misto Esporte Clube, tá? É a oficial, a camiseta. Então, vai lá, deixa o placar do jogo, boa sorte pra você. Deixa eu mandar um abraço todo em especial aqui pra Alana Maria Diva. Alana Maria Diva, menina. Abraço pra você, pro Marcos Humano, o Bolinho, que é o vovô, né? Torcedor do Misto. E também a vovó que tá aqui, teve aqui, estavam aqui com a gente, a Lucineide. A Lucineide é a vovó, o Bolinho, que é torcedor aí do Mistão. O Marcos também é. A Alana Maria Diva. Sejam todos muito bem-vindos. Agradecido por demais pelo carinho da companhia.
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0: 1987, So Far Away, Dire Straits, de 1985, abriu este bloco, né? Obrigado pelo carinho da tua companhia, da tua audiência. Deixa eu falar aqui com o Jonas Ferreira de Almeida Júnior. Tá ligado com a gente? Agradeço o carinho da companhia e da audiência. Já encaminhei pra ti, inclusive, já acabou de ouvir. Beleza, mano. Obrigado pelo carinho da companhia. 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Que kit maneiro. 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Então dá tempo, tá? Misto em Ceilândia acontece neste domingo, 16h aqui no Dutra. E você não pode ficar de fora de jeito nenhum, tá? É um jogão de bola que rola aqui no Dutra e com certeza valendo vaga. Vão pra cima deles aí, misto. Coisa boa. Rapidinho intervalo. Sai daí não. Eu volto já já.
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0: Estamos de volta. Bom demais ter a tua companhia. 3h06. Excelente tarde pra você. Bora!

coração, destravando memórias aqui com sucesso. Eu sou o Carlos Matos, com a graça e a paz de Deus, feliz da vida sempre, como sempre. Vamos ao ano de 1986. Olha que lembrança maravilhosa. The Human League. Human.

0: Cultura FM 90.7, a rádio oficial do Flashback, The Second Time Around, Salamar, de 1979, Lobão, de 87, blá, blá, blá, blá, eu te amo. Yanni Lennox e The Human Lee passaram por aqui também no nosso Tarde e Companhia. Como é bom ter a sua companhia junto com a gente. Você que tá no trânsito, tá na capital, tá na região metropolitana, tá em casa aí curtindo a gente nos afazeres aí nessa tarde. Seja você muito bem-vinda, bem-vindo também. As meninas que estão neste momento trabalhando, estão no trabalho, estão ligadas com a gente aqui. Deixa eu agradecer o carinho da companhia aqui da Ana Mendonça, da Catiane Salles e da Dalvilene Pereira, junto com a mais bela de todas as belas. São belas todas vocês, mas a mais bela de todas é a Ana Luísa Matos. Sim, a Cia Matos é bom. Um beijo pra vocês aí. Obrigado pelo carinho. Estão trabalhando as meninas e curtindo a gente aqui. Que coisa boa. Bom trabalho pra vocês aí. Obrigado pelo carinho. Sejam sempre muito bem-vindas, tá? Bom trabalho. As meninas estão na Amage, ligadas aqui com a gente. Que coisa boa. Rápido intervalo e eu volto já já com muito mais.
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0: O reconhecimento do Brasil como país livre de febre aftosa sem vacinação pelo governo da China deve abrir aí uma nova fase para a indústria frigorífica de Mato Grosso, principal produtor e exportador de carne bovina do país. A medida, anunciada nesta semana, elimina restrições sanitárias e amplia as possibilidades de negócios com o maior comprador da proteína bovina brasileira. Para o presidente da Sindfrigo MT, Paulo Belincanta, a decisão da China consolida um trabalho que vem sendo construído há muitos anos. Mato Grosso possui um dos maiores rebanhos bovinos do mundo e reúne condições para ampliar sua participação no mercado internacional com ainda mais competitividade, afirma. Bom, e a redação é da Thalita Rocha.
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2: Muito bem, já estamos de volta, 3 horas e 27 minutos, excelente tarde para você, tamo junto. Bora destravar memórias aqui com sucesso,

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1: Ótima tarde para você ligado na Contour FM, ó. 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
1: Boa tarde para você. 17

0: Gente, destravando memórias com sucesso, Carly Simon, de 1987, Coming Around Again. Também passou por aqui Até o Fim, com Engenheiros do Havaí, Grease e Frank Valli, de 78. E também tivemos, abrindo aqui esse bloco, Eric Carmen, Hungry Eyes, de 1987, que a Vivi aumentou o volume, curtiu de montão. Que coisa boa! Quem é que falou aqui? Duas músicas e temas de dois maravilhosos filmes, Dirty Dance e Greasy. Exatamente, sim, Paulo Arantes. Obrigado pelo carinho da companhia, né? Está se referindo aqui ao Eric Carmen e também a Greasy, do Frank Valli. Obrigado pelo carinho da companhia e da audiência. Coisa boa. Bom, 659-9987-2339. Participa aqui com o Carlos. Manda aí um boa tarde, eu devolvo pra você. Conta onde é que você tá curtindo a gente. É um prazer ter você nas ondas aqui da Cultura FM nessa tarde de sexta-feira. Sextou, bebê, que coisa boa. Ai, ai, 5 de junho de 2026. Ai, tá voando, né? Semana que vem já Copa do Mundo. E aí, como é que tá esse coraçãozinho na expectativa? Brasil pra cima? Será que o sexto caneco vem? Vamos torcer, né? Tem possibilidades? Claro que tem! Somos brasileiros, não desistimos nunca! Não é verdade? Tem que acreditar, gente! Bora, é a Copa do Mundo, gente, chegando! E eu com certeza digo a você, hein? Tô aqui na expectativa. Ai, tava olhando os horários do jogo, vai dar certinho pra assistir os jogos. Bons jogos serão à noite, né? Ali por volta das 19h, 20h, enfim. Vai ser bem legal para todo mundo acompanhar. Coisa boa. Vamos pro intervalo, gente. Volto já já com muito mais músicas. Lembro que você participa com a gente também no nosso WhatsApp de promoções, tá? Tem promoções no nosso WhatsApp de promoções. Eu conto para você daqui a pouco.
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5: Muito bem. 4h02. Olá, Cuiabá, Várzea Grande, todo em torno. Amigos de perto, amigos de longe, mais próximos da gente através da internet. A rádio que destrava sua memória afetiva no outono, no inverno, na primavera, no verão. Tocando sempre o seu coração, que coisa boa. E presenteando também. 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É, e também a tábua para churrasco, né? 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Presente aqui do Tarde Companhia com Carlos Matos, equipe de ouro também junto com a gente. O Dionísio Dinarte também, um abraço. Obrigado aí pelo carinho também, sempre ligado com a gente e nos dando aí um suporte maneiro. Gente boníssima, da melhor qualidade. Quem sabe domingo estarei aí, quem sabe estarei aqui no Dutra para esse jogão de bola, hein? Tá, tô animadaço, tô até com a camisa do...

preto no peito, maravilhosa, oficial do misto, com essa tábua para churrasco com garfo e faca personalizado aqui da Cultura FM. Então, portanto, da equipe de ouro, vai lá, cadastre-se, boa sorte. A gente segue aqui no Tarde e Companhia, gente, né? Assim, abrindo aqui a sua última hora do Tarde e Companhia, né, com Foreigner, de 1988.

0: Esse é Don McLean, né? Lá do ano de 1971, American Pie. Don McLean, Lulu Santos, A Cura, de 88, A Thousand Miles, com Vanessa Carlton. E abrimos com Foreigner, I Don't Want to Live Without You, de 88. Coisa boa, bom demais. Deixa eu agradecer o carinho da Maria Fernanda, que tá com a gente. Obrigado pelo carinho, tá? Pela companhia. Você que acompanha aqui a Cultura FM, tem aí a Cultura FM aí no teu WhatsApp? Tem um videozinho que eu fiz com a camiseta lindona do Misto e também com a tábua de carne para churrasco, com garfo e faca bonitona. Estão todos lá no nosso vídeo, lá no nosso status. Então você dá uma olhadela lá, você vai ver. 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Coisa boa. Bom demais ter a tua companhia com a gente. São 4 horas e 22 minutos, 4 e 22 da tarde. Tá na hora, produção? Tem que ir lá, tem o News? Então, bora pro News, então.
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0: A Secretaria Municipal de Saúde reforça o chamado à população para vacinação contra a influenza, especialmente entre os grupos prioritários. Enquanto a cobertura vacinal permanece abaixo da meta recomendada pelo Ministério da Saúde, os casos da doença registram aí um aumento significativo na capital. Dados atualizados em 3 de junho apontam que a cobertura vacinal entre os grupos de rotina está em apenas 33,45%. Os percentuais estão muito abaixo da meta, que é de 95%, estabelecida pelo Ministério da Saúde para os imunizantes do calendário nacional. O cenário preocupa porque justamente os grupos mais vulneráveis às complicações da gripe seguem com baixa adesão aí à vacina. Ao mesmo tempo, os casos da doença avançam em Cuiabá. No mesmo período de 2025, foram notificados 621 casos de influenza A e B. Em 2026, o número saltou aí para 1.574 casos, representando um aumento de 153,46% do total de 2.034 notificações, né? Registradas neste ano, a faixa etária mais afetada é de crianças de 0 a 6 anos, com 828 casos. A redação é da Thalita Rocha.
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0: Backstreet Boys nos 90.7 da Cantora FM. Antes eu sigo você, você me segue. Follow You, Follow Me, de 1978, com Genesis. O mundo anda tão complicado. Legião Urbana, de 91. Também tivemos o Depeche e o Inexus ainda neste bloco. Coisa boa, bom demais é ter você com a gente aqui na Cultura FM nesse fim de tarde, tanto em casa quanto no trabalho, no trânsito. A carona não dispensa de jeito nenhum. Amigos que estão sempre circulando aqui por Cuiabá e Vargem Grande, no seu particular, amigos motoristas de aplicativo também, amigos do transporte coletivo, né? Um abraço aí ao Edson Santana, da linha 55, sempre ligado com a gente aqui na Cultura FM, nos levando para lá e para cá, para cima e para baixo. Isso é muito legal. Deixa eu agradecer o carinho da Fulvian Bernardino, né, Fulvinha? Fulvian, motorista de aplicativo, tá ligada com a gente também, todo dia, todo momento. Mexe no som do carro, mexe para ver, né? Muito bem, obrigado, tá, Fulvian? Tá, ó, é rapidinho o intervalo. Eu volto com mais músicas, as últimas aqui do Tarde Companhia. Vem aí o nosso Cultura Flashback, onde você faz a programação aqui com a gente. Beijocas pra você também, Fulvian. Tamo junto, tá bom? Ó, já já, é você quem vai fazer a programação com a gente aqui na Cultura.
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2: Muito bem, 14 minutos para as 5. Vamos lá então. 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

0: Essa é a Cultura FM 90.7 de 1994, na estrada Marisa Monte, Breakaway com Donna Summer, de 89, Suburbia, Pet Shop Boys, essa dupla britânica maravilhosa do Pet Shop Boys, lá do ano de 1986. Volto já com muito mais músicas, com muito mais emoções, com você, participando aqui com o Carlos no fim de tarde, interagindo aqui com o Carlos no nosso WhatsApp, mandando o teu flashback no Cultura Flashback, começa depois do intervalo. 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Eu volto já já, não saia daí, é bem rapidinho.
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0: Muito bem, boa tarde Cuiabá, boa tarde Várzea Grande, tudo de bom a você na internet, culturafmcuiabá.com.br, bora! E também no nosso aplicativo, né? Rádios Rede Gazeta, obrigado pelo teu carinho, a sua companhia, a sua interação, bora juntos até às 7 da noite. Você pode mandar aí o teu flashback por áudio, por texto, também pode mandar aí por print, tá certo? Faz um print da tua banda aí, com a música, do teu cantor com a música também. Manda aqui pro Carlos e a gente vai ter o maior prazer aqui de tocar a tua música, tá bom? Se eu tiver, só tem que apertar o play e a gente mata saudades. Manda 659-9987-2339 e tem a nossa enquete também, né? Eu quero saber aí a sua opinião. Uma pergunta simples, mas que está dando o que falar aí no Brasil inteiro. Quando um artista, né, um artista erra numa apresentação ao vivo, você acha que o público deve compreender ou cobrar? Manda aí o teu áudio, porque você viu, né? Deu o que falar e está dando o que falar até agora, né? Alcione e Belo viraram aí assunto em todo o Brasil após a apresentação lá do hino nacional brasileiro. E aí, o que você pensa disso? O que você acha disso? Diz aí pra mim. Eu quero saber qual é a sua opinião. Bem simples, manda aí o teu áudio no 659-9987-2339, tá bom? Tá dando o que falar aí. Quando um artista erra numa apresentação ao vivo, você acha que o público deve compreender ou cobrar? Qual é a tua opinião? O que você pensa disso? É a nossa enquete nessa sexta-feira para dar aquela desopilada aí nessa volta para casa. É, você que está ligado com a gente em casa também, no, curtindo a gente no trabalho. Bom trabalho para você. Estamos dividindo essa sexta-feira aqui trabalhando. Para alguns, né? Os mortais trabalham, né? Os imortais estão aí de férias. Muito bem. Obrigado, feriando na verdade, né? Obrigado aí pelo teu carinho, a tua companhia, a tua audiência. Vai lá para o nosso WhatsApp então e participa comigo no 659-9987-2339. Bora! Ó, essa aqui é de 1987, gente. 1987. Essa aqui lembra um pouquinho dos passinhos também, ó. Silent Morning, Noel.

Flashback no trânsito, nessa volta pra casa, me dando o carinho da carona, está Rubens Eduardo de Matos, o Rubinho. Um abraço a você, se é Matos é bom. Abraço a todos também lá no Ana Maria. Obrigado aí pelo carinho da audiência, que não é pouca. Agradecido por demais. Rubens Eduardo de Matos. Se é Matos e ainda com dois T's, é bom demais. Tamo junto. Agora, 5:08. Quem tá ligado aqui junto com a gente? Toma a nossa brincadeirinha aqui no nosso fim de tarde, né? Quando um artista erra aí a sua apresentação ao vivo, merece compreensão do público ou o público tem razão em cobrar mais profissionalismo? E aí? Estou me referindo a isso porque o nosso Belo e a nossa Alcione viraram um assunto aí em todo o Brasil, né? Após essa apresentação desastrosa que aconteceu lá no jogo da seleção brasileira, eles alegaram problemas técnicos, né? Mas muita gente não gostou do resultado e foram aí para as redes sociais e deram suas opiniões, as mais diversas opiniões e tudo mais, né? Então, conta pra mim, o que você pensa disso? Diz aí, quem é que tá aqui junto com a gente nessa hora aqui? É o Israel. Diz aí, Israel.

Bora lá! Eu espero que seja essa aqui, ó. Pet Shop Boys. Aonde vais? Onde vais? Bom fim de tarde pra você.

0: Polittles, Get a Jolin, de 1989. E passou por aqui também o Pet Shop Boys, de 87, com What I Have I Done to Deserve This. Também tivemos Silent Morning, de 1987, com Noel. Bom, é o seguinte, você manda por áudio, manda por texto e também fazer um print aí da tua banda, do teu cantor aí com a música. Manda! Se eu estiver por aqui, eu aperto o play e a música toca e a gente mata saudades. Combinado? 659-9987-2339. Nossa enquete também está no ar aqui para você participar com a gente nesse fim de tarde aqui na Cultura FM. No mesmo número, tá? No 999872331. Você pode pedir a tua música, inclusive. Dê aí a tua participação, a sua opinião. Quero muito saber. Tá sabendo, né? Dois ícones aí da música brasileira foram cantar o hino nacional. Virou assunto em todo o Brasil após a apresentação do hino nacional. Alcione e Belo, né? Eles alegaram aí que tiveram problemas técnicos, mas será mesmo? De alto garbo como são, será que teria um problema técnico mesmo? Não, eu não estou colocando coisa aqui, tá bom? Eu só quero saber de você. Eu quero saber o que você pensa disso, a tua opinião em relação a isso, tá? Quando um artista aí erra numa apresentação ao vivo, merece compreensão ou o público tem razão aí em cobrar mais profissionalismo? E aí? Conta pra mim. O que você pensa disso? 659-9987-2339. Agora, vou pro intervalo, né, produção? Temos informação chegando? Então, bora trazer essa informação para você que tá ligado aqui no fim de tarde, vai.
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0: Muito bem, temos umidade relativa do ar em torno de 39%, ventos a 6 km horário, 30 graus faz agora na capital de todos nós mato-grossenses e amanhã a mínima prevista para este sábado de 16 graus e a máxima de 32 graus.
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2: Muito bem, estamos de volta, 5 horas e 25 minutos. Vamos

que destrava sua memória afetiva o tempo todo. E pra você, quando um artista erra aí na apresentação ao vivo, né? É, merece aí compreensão do público? O público tem razão em comprar aí mais profissionalismo? E aí? Conta pra mim, no 659-9987-2339. Quem é que tá aqui junto comigo, vai?

Muito bem, vamos lá então com Bad Dave's Eyes. E você, o que você pensa sobre isso? Conta pra mim aqui, vai. Tô aguardando a tua participação. De 1981.

Muito bem. Muito bem. Obrigado aí pelo carinho, a tua participação com a gente, mas a gente tem que dar um desconto. Porque no último amistoso da seleção brasileira, lá no Maracanã, um total aí de público de 72 mil pessoas, um pouquinho mais, 72.140, né? 72.140 torcedores no Maracanã no último jogo, no dia 31 agora, o último jogo, né? Ah, vai ver que eles se assustaram, né? Uma multidão dessa assim, de frente, olhando, bem próximo, né? Geralmente, quando estão no palco, tem aquela separação, né? De distância lá dos cantores e tudo mais, paga o ingresso para ficar tão longe do artista, né? É, talvez eles se assustaram, né? Com o tamanho público lá, pode ser isso também. Né? Mas qual é a tua opinião sobre esse assunto, né? Artista, ele tem que ser profissional, merece ser compreendido. O que você acha? O que você pensa sobre isso? É a nossa enquete aqui no fim de tarde aqui, tá bom? Quando um artista, ele erra numa apresentação ao vivo, merece compreensão ou o público tem razão? O hino nacional deveria ser respeitado, cantado mesmo, daquela maneira, ó. Vai ver que eles se assustaram também, alegaram problemas técnicos e essas outras cositas más. E aí, pra você que me ouve, participa com a gente. Enquanto isso, Verônica Raquel, que eu sei que está na sintonia nessa hora comigo aqui, ela e o Evandro Lara vão trazer à mente momentos mágicos aqui. A V vai lá em Pochorel agora. The House Martins Built.

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1: Muito bem, senhoras e senhores, 5 horas e 43 minutos, 5 e 43 da tarde. Você aqui junto com a gente, agradecido por demais a tua companhia, tanto em casa, no trabalho, ligados também com a gente no trânsito. A carona não dispensa, amigos que estão aí circulando para lá e para cá, para cima e para baixo, curtindo aqui o nosso programa. São várias as mensagens aqui hoje. Temos uma participação aqui maravilhosa dos amigos em relação a este tema de hoje da nossa enquete, né? Quando um artista erra numa apresentação aí ao vivo, estou falando isso porque tivemos ali a apresentação do Belo, né? Com a Alcione. Quem é que deu uma explicação aqui? Disse que o Belo não cobrou cachê e a Alcione pediu para participar, né? É o Adinaldo Brilhante, tá ligado com a gente? Trouxe aqui uma explicação e que o teleprompter, né, não estava sincronizado com o playback do hino nacional, segundo aqui informações me passadas pelo o Brilhante, e que um amigo dele estava lá no Maracanã, né, e filmou esse momento lá e mandou para ele. Não estava sincronizado a letra com o playback, mas o hino é o hino, né? Eu quero saber de você que participa com a gente aqui no 65999872339, né? Quando um artista erra uma apresentação ao vivo, ele merece aí a compreensão aí do público? Ou o público tem razão em cobrar mais profissionalismo? Quero saber de você. Conta pra mim aqui no 65999872339. Temos participação aqui, ó. Deixa eu dar uma olhadela aqui, ó. Sim, temos, claro que temos. Diga aí, Taga.
2: Então, essa enquete sua aí, cara, é boa, hein? Porque eu não cheguei a assistir a abertura do campeonato de futebol, né?

Essa é a Cultura FM 90.7, a rádio oficial do Flashback. 8 minutos estão faltando para as 6. Quem é que tá aqui junto comigo é o Noel. Conta aqui pra gente, vai, Noel. Perfeito.

Boa. Obrigado, Noia. Tamo junto. Vou fazer um ensaio, né, gente? Bom, e a Ju, ela me lembra aqui, poderiam ter chamado a Cíntia Aguiar. A Cíntia em quem entoou aqui, ó, na Arena Pantanal, brilhantemente o hino nacional para as meninas, né, da seleção brasileira que estiveram aqui na Arena Pantanal jogando. E a Cíntia foi lá, deu recado brilhantemente. Poderiam ter levado, né, Ju? Verdade. Aí sim, um hino nacional cantado com responsabilidade. Que é isso? Maravilhoso. Você viu a apresentação da Cíntia aqui na Arena Pantanal com as meninas da seleção brasileira? Não? Busca aí, você vai encontrar. Maravilhosamente bem entoado, né? Cantado, tocado também. Que é isso? Fala sério. Boa lembrança, Ju. Vamos lá com o Snap.

Essa é a Cultura FM 90.7, a rádio oficial do Flashback Ideologia, com ele, né? O Agenor, o Cazuza, no nosso Cultura Flashback. Quem é que tá aqui? Sim. Ah. Aí, ó. Muito bem. Aqui foi o Mauro Pires Santana. Acontece, né? Erros acontecem. Quem é que tá aqui junto comigo também? Vou fazer mais dois aqui pra ganhar, porque tem bastante aqui. Graças a Deus. Um montão de amigos aqui com a gente. Nessa hora, dando aqui sua opinião. Quem é que tá aqui? É o Marcelo. Ah. Ah, sim.

Tamo junto, obrigado pelo carinho da interação com a gente aqui também nesse fim de tarde e início de noite aqui. Quem é que tá aqui? É Dalva Barreto?

0: tem que dar um perdão aí. Tem que ter um perdão aí. Tem que entender. Não vamos levar pro lado aqui político, né? Pro lado direita, esquerda, esquerda, direita. Não, tá? Vamos simplesmente colocar. Houve um problema técnico, no meu ponto de vista. Houve um problema técnico, né? E pode sim ocorrer, mas também concordo que deveriam ter feito um ensaio muito, mas muito sério, né? Pra apresentação lá do hino nacional. Acho que faltou aqui, dentre muitos ouvintes que participaram aqui, a questão da preocupação do ensaio, né? Do ensaio. Sim, aí eu acho que realmente faltou para que as coisas pudessem andar perfeitamente. Mas quero saber de você, o que você acha? Conta para mim. Aqui no 65999872339, quando um artista erra numa apresentação ao vivo, merece compreensão aí? O público tem razão em cobrar mais profissionalismo? Quero saber de você, a tua opinião. Estamos aqui falando sobre essa questão mesmo lá do Belo e da Alcione, né? Que cantaram o hino nacional lá no Maracanã no último jogo. Lembrando também que eles já se posicionaram, né? O Belo disse que não cobrou cachê. A Alcione colocou que houve um problema técnico lá na apresentação e que também estavam ali, né, gente? Vamos com mais de 72 mil pessoas ali. Eles ali de frente pro público ali. Não dá um friozinho na barriga? Pode ter dado também, não é mesmo? Mas eu quero saber de você. Qual é a tua opinião? O que tu pensa sobre isso? Eu volto já já.
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3: 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É nossa, é daqui.
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1: 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Muito bem, senhoras e senhores, 6:10, 6:10, ótima noite pra você. Obrigado pelo carinho da companhia. Outono Cultura. Muito bem, para baixo aqui no microfone, que é isso? Aí, viu? 6:10, bora com Michael Jackson. De 1979.

0: todo. Quando um artista aí erra a apresentação ao vivo, merece compreensão ou o público tem razão aí? Diz aí pra gente quem é que tá aqui. Boa noite.
1: Boa noite. A respeito da enquete aí sobre o hino nacional, Belo falou que não cobrou o cachê. Independentemente disso, é um profissional, né? Então tem que se dedicar como tal. A partir do momento que você pega algo para fazer, você tem que fazer bem feito. Uhum. Eu sou da época em que se todo dia, antes de entrar na sala de aula, cantava-se o hino nacional. E nos dias comemorativos, dia da bandeira, né, aniversário do estado, se cantava o hino também local. Então não justifica. Eu, se colocar eu para cantar, eu canto as duas partes do hino nacional até hoje, normalzinho, não esqueci nada. Um rapaz falou que é militar e falou que ele não lembra. Uhum. Bom, cada um é cada um. Eu sei o hino de cor salteado.
0: Boa!
1: Mas tudo bem. Se você puder tocar uma música aí pra animar a nossa cesta aí do Limelo, qualquer uma dele aí que você achar aí, tá ótimo. Boa, boa noite a todos.
0: Já tem
1: Jefinho,
0: gente.
1: Jefinho, motorista PP.
0: Ô Jefinho, estão falando aqui, ó. Já tem gente falando aqui, ó. Então pede pra ele cantar, Carlos. E aí? Manda aí que eu boto você cantando aqui inteirinho, mas sem erro. Beleza? Manda aí, vai lá. 6:17.

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1: Carlos Matos, manda uma música pra mim aí, Tina Turner, The Best, Pé Kleber, eu fiz isso para Simone.

0: beleza.
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0: Muito bem, senhoras e senhores. Vamos lá, então. Quem é que tá aqui comigo aqui? É o Wellington. Diz aí, Wellington. Cadê o Wellington?
1: Olá, olá, Carlos. Aqui é o Índio do CPA 3, Setor 3. Cara, o que fizeram com o nosso hino? Foi uma vergonha, rapaz. Isso aí não pode acontecer.
0: Aí, ó.
1: E virou costume, né? Já tá virando moda, porque a Ludmilla fez a mesma coisa. É, pessoas que não têm capacidade, não sabem cantar o hino nacional, não cante. Eu acho muito errado isso aí.
0: Muito bem, obrigado pelo carinho da tua companhia, da tua interação com a gente aqui nesse fim de tarde, início de noite. Mari, teu áudio tá complicado, tá? Ficou comprometido aqui. Mas bora curtir juntos? Bora lá! Com esse olhar assim meio de lado, já saindo, indo embora.

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7: 6h43.

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Essa é a Cultura FM 90.7. A Viviane curtiu de um montão, né, Vivi? Que é isso? Shame on the Moon, de 1982, aqui no nosso Cultura Flashback, com Bob Seger. Bom, gente, agradecido por demais. Foi incrível a tua interação, participação aqui com Carlos nessa sexta-feira. Na próxima segunda, fim de tarde, já sabe, né? Esse encontro aqui é todo seu, é você quem faz a programação aqui com a gente, trazendo o teu flashback nas ondas da Cultura FM. Se eu tiver, você só tem que apertar o play e tocar. É só mandar e a gente mata essa saudade. Tá bom? Agradecido por demais. Amanhã, 7 horas da manhã, tem a Marcela Faria aqui na Cultura FM, trazendo o fim de semana Cultura, a comunicação da Marcela Faria, a alegria da nossa Marcela, com a melhor programação flashback do rádio. 11 horas, Carlos Matos chega na área com o Estação do Samba. Samba e pagode da melhor qualidade para você que está aqui com a gente na Cultura FM, nossa hora de almoço. Muito samba e pagode da pontinha da orelha. Ó, só no miudinho. No domingo também, tá? Sempre às 11 horas. À noite de sábado, o que a gente tem? Ah, nós temos aqui o Cultura Pop. O melhor do nacional e internacional nos seus embalos de sábado à noite na Cultura FM. Uma noite linda e abençoada para todo mundo dessa sexta-feira. Vem aí, depois da Voz do Brasil, o Beto Silva trazendo o Cultura A Dona da Noite, com a programação deliciosa da noite de sexta-feira para você curtir aqui com a gente, tá bom? Depois da Voz do Brasil. É, na internet, a partir de agora, você vai ficar aqui com uma hora de músicas sem intervalos. Obrigado pelo teu carinho, é só acessar culturafmcuiabá.com.br e também Rádios Rede Gazeta. Ô, Rosiana, é Rosiana que tá aqui comigo nessa hora, gente? Ela mesma, né? Rosiana Santos. Ótima noite para você também. Tudo de bom e de melhor. Bora com o Snap! Essa aqui é do Clube da Mulherada. Bora, aumenta o volume. Vou deixar tocando aqui. Vem aí a Voz do Brasil na sequência, mas lá na internet, uma hora de música sem intervalos, começando com essa do Snap. Tchau, gente.

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0: Banks and Glad Rags. 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